0: Infraestrutura, habitação, saneamento, são essas as áreas definidas na legislação. Então, o recurso vai ser todo revertido para essas áreas especificamente.
1: Durante a reunião, deputados ainda questionaram os impactos sociais da mineração de lítio no Jequitinhonha, o apoio ao artesanato mineiro e a manutenção do repasse constitucional de 1% para a FAPEMIG. Todas as reuniões do Assembleia Fiscaliza podem ser acompanhadas pelo portal almg.gov.br. Da Assembleia Legislativa em Belo Horizonte, Graziele Mendes.
2: Agora são 5 horas e mais 15 minutos.

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3: O segundo módulo da Oficina de Redação do Parlamento Jovem 2026, à distância, está aberto para inscrições e realização. 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É finalidade também levar à etapa regional propostas mais objetivas, a partir de um processo de revisão guiada para adequação de propostas aprovadas na etapa municipal. As inscrições e o curso terminam no dia 14 de julho. Para inscrições e mais informações, acesse ead.almg/cidadão.
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0: faltando 20 minutos para 6 horas.
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2: Estão faltando 8 minutos para 6 horas.

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1: O trabalho da nova central de regulação de vagas hospitalares, UTIs e transferência de pacientes em Minas foi um destaque na audiência de prestação de contas do Executivo ao Parlamento Mineiro na área da saúde. A CORE, que começa a substituir o SUS Fácil, está em fase de implantação na rede pública e dividiu opiniões. Recebeu críticas e elogios dos deputados. Os parlamentares ouviram as explicações do secretário de Estado de Saúde, Fábio Baquerete. Segundo o gestor, a CORE organiza e qualifica o acesso a consultas, exames e procedimentos com fila única, usa a inteligência artificial, faz o monitoramento em tempo real e a integração entre os hospitais. Fábio Baquerete defende que o sistema garante um atendimento mais rápido, transparente e justo para toda a população.
2: Comparando o SUS Fácil com o CORE, a mediana do tempo total de permanência do paciente na fila até conseguir um leito caiu de 2 horas e 45 para 1 hora e 30. Então houve uma queda na mediana de 45%.
1: O deputado Arlen Santiago, do MDB, quis saber o número de transferências com a CORE.
3: E agora, que ainda não está completamente bem implantado ainda, qual tem sido a média de transferência do mês passado com esse novo sistema centralizado? Lembrando que toda mudança gera ansiedade.
1: Segundo o secretário, os números cresceram.
2: O número de internações que nós temos no CORE total até hoje, 116.872 pacientes já foram internados no CORE, com uma redução de tempo de espera.
1: Já o deputado Lucas Lasmar, da Rede, criticou o novo formato de regulação, citando inclusive mortes de pacientes por problemas na CORE.
4: Como que um sistema que foi pago 23 milhões de reais foi implantado sem esses testes básicos que foi informado pela central de regulação? Agora uma pergunta: por que foi implantado tão rápido esse sistema que eu já tenho no nosso gabinete mais de 10 mortes identificadas devido a problema no sistema? Não é falta de leitos, não é falta de qualquer outro tipo de operação. E o Estado falar que tudo é mentira, de que nós estamos exagerando nas nossas colocações?
1: O secretário disse que se houve mortes, a causa provavelmente não foi erro no sistema.
2: Provavelmente foi a negativa do hospital de dar vaga. Porque o CORE é um sistema de regulação, ele não cria vaga. E o grande problema que nós temos hoje ainda e sempre foi a negativa do hospital. E agora com o CORE, o Valora Minas, se o hospital negar um leito que ele recebe do Estado para aquilo, ele vai ser descontado. Se ele não justificar, por que ele está negando leito? Se eu pago um CTI no hospital que for e ele nega uma vaga, ele vai ser descontado.
1: O deputado doutor Wilson Batista, do PSD, acredita que o funcionamento da CORE é mais moderno que o do SUS Fácil, mas que é preciso melhorar o sistema e deu sugestões.
5: Que o CORE, ele vai ter que ter ali uma possibilidade de discutir estas circunstâncias com quem está ali examinando o paciente. Porque às vezes analisar simplesmente o que está escrito dentro do sistema fica muito distante do que é o que está ocorrendo com os pacientes. Que é necessário ouvir quem está ali naquele momento dando preferência para uma ou para outra transferência.
1: O secretário Fábio Baquerete concorda que ainda são necessárias adaptações.
2: Nós temos que melhorar o processo de comunicação mesmo. A ferramenta existe, nós temos que fazer isso virar um processo de trabalho nos hospitais para que o médico fale só, esse caso é obstrução, eu tenho que operar ele agora se ele morre. Escrever isso, que aí o médico regulador ele põe como muito alta prioridade e vai internar ele. Então a gente tem que melhorar esse processo e melhorar o sistema se precisar melhorar. Essa é a capacidade, o sistema consegue melhorar rápido.
1: O conteúdo completo da prestação de contas do governo aos parlamentares está no portal almg.gov.br. Da Assembleia Legislativa em Belo Horizonte, Ana Paula Ciribelli.
0: 6 horas e 9 minutos.

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3: A Comissão de Fiscalização Financeira e Orçamentária é responsável pela análise das proposições que tratam das questões orçamentárias do Estado. Entre os assuntos debatidos pela comissão estão o impacto financeiro nas contas públicas das propostas de lei que tramitam na Casa, o acompanhamento da execução de políticas públicas e a fiscalização de investimentos do sistema financeiro e de matéria tributária. Um exemplo de matéria que a comissão analisa todos os anos é o orçamento do Estado, que contém os valores que o Estado vai arrecadar e onde o dinheiro vai ser investido. O colegiado é formado por 7 titulares e 7 suplentes e está sob o comando do presidente, deputado Zé Guilherme, do PP, e do vice, Enes Cândido, do Republicanos. Você pode acompanhar todas as ações da comissão e saber o dia e o horário das reuniões semanais no portal almg.gov.br.
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0: Minas adota protocolo para isolar integrantes de facções em presídios de segurança máxima. Hoje é quinta-feira, 25 de junho. Com cerca de 3.100 integrantes de facções abrigados no sistema prisional mineiro, Estado implanta novo protocolo em unidades de segurança máxima para isolar esses detentos. Essa é uma das ações anunciadas aos parlamentares nas audiências de prestação de contas do governo da área de Justiça e Segurança Pública. Polícia Militar, Civil e Corpo de Bombeiros também apresentaram um balanço ao Legislativo. Segundo a Secretaria de Justiça e Segurança Pública, Minas abriga 73 mil presos. Do total, cerca de 3.100 são criminosos ligados a facções, o que motivou regras operacionais mais rígidas em unidades prisionais, como explica o secretário de Justiça e Segurança Pública, Rogério Greco.
1: Minas destacou 6 unidades prisionais específicas para presos faccionados. Elas vão ter as melhores estruturas do Estado, todas elas com bloqueadores de telefone, que o grande problema que a gente vê nessas facções é a permanência do contato interno com o contato externo. As visitas, elas são feitas através de parlatório, ou seja, não há contato pessoal.
0: Já no balanço das outras forças policiais, as preocupações mais debatidas são a carência de efetivo e a valorização dos profissionais. Na Polícia Civil, segundo a delegada-chefe do órgão, Letícia Gamboge, a prioridade é nomear servidores para recompor o pessoal. O deputado Sargento Rodrigues do PL ressalta como o quadro reduzido afeta a prestação de serviço.
2: Nós não podemos ter um delegado e um investigador, e como é que ele vai presidir inquérito, como é que vai fazer investigação? Não tem como, não tem inquérito que sai robusto.
0: A Polícia Civil anunciou a formatura de uma equipe de 215 policiais. Já na Polícia Militar, a inclusão de 3.300 policiais entre 2025 e 2026 garantiu o reforço da PM nas cidades de divisa com outros estados, como explica a comandante-geral da Polícia Militar, Coronel Cleide Barcelos.
3: Foi possível fazer um aporte logístico e um aporte de pessoal para poder fortalecer as divisas do nosso estado, para poder fazer frente aí à criminalidade violenta.
0: E mesmo com déficit de 25% no efetivo, a atuação do Corpo de Bombeiros em desastres climáticos e operações de salvamento foi ressaltada pelos parlamentares. Segundo a comandante-geral da corporação, Jordana Daldegan, 642 militares atuaram após as chuvas que atingiram a Zona da Mata.
4: Juiz de Fora, nós conseguimos resgatar todas as vítimas fatais em 5 dias. Esses militares fizeram a diferença na resposta que a gente precisava dar. Então, por mais que tenhamos toda a tecnologia, o nosso maior patrimônio são os militares.
0: O conteúdo completo da prestação de contas do governo está no almg.gov.br. Da Assembleia Legislativa em Belo Horizonte, Luiz Felipe Balona.
5: Agora 7 horas e 4 minutos.

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3: As políticas relacionadas ao uso da água, de recursos energéticos, minerários e do solo estão na pauta da Comissão de Minas e Energia da Assembleia. Também estão no foco do trabalho parlamentar a extração e comercialização de águas minerais, as políticas públicas destinadas a incentivar e regular a cadeia produtiva de recursos minerais no Estado, desde a sua busca, a sua transformação industrial e o incentivo à política de pesquisa nessa área. A comissão, que tem 5 integrantes efetivos e 5 suplentes, é comandada pelo presidente, deputado Gil Pereira, do PSD, e o vice é o deputado Bim, da Ambulância, do Avante. Você pode acompanhar as ações da Comissão de Minas e Energia, saber o dia, horário e as pautas de todas as demais comissões permanentes no portal almg.gov.br.
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0: Agora 7h23.
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3: Choques elétricos no rosto, sensação de facadas e uma dor que não tem hora para aparecer. Essa é a rotina de quem convive com a neuralgia do trigêmeo. A doença é pouco conhecida e, por isso, a proposta que cria uma semana para divulgar informações sobre o diagnóstico e o tratamento dela foi o tema de uma audiência pública promovida na Comissão de Saúde. Chamada como a pior dor do mundo, a neuralgia do trigêmeo é uma doença que afeta o nervo responsável pela sensibilidade da face. As crises podem ser provocadas por atividades simples como escovar os dentes, comer, falar ou pela exposição ao vento. A falta de conhecimento sobre a doença e a dificuldade no diagnóstico levam muitos pacientes a passarem anos sem o tratamento correto. A autora do projeto, deputada Carol Caran, do Avante, ressaltou que o objetivo da proposta é levar informação para acelerar o diagnóstico.
4: Se a gente conseguir fazer com que a sociedade cada vez mais tenha informação nas escolas, nos próprios centros médicos, na própria área da saúde mesmo, acho que a gente vai conseguir levar uma luz para poder tentar amenizar, pelo menos, esse sofrimento.
3: Carolina Arruda convive com a doença há mais de 10 anos. Ela é fundadora e presidente da Associação Neuralgia do Trigêmeo Brasil, a ANTBR. No início, usava as redes sociais para falar sobre a doença. Ao perceber que várias pessoas se identificavam com os relatos, decidiu criar a associação. Carolina diz que é um desafio lidar com uma dor incapacitante. Segundo ela, além da questão física, há outro agravante, a invisibilidade do problema.
5: Os pacientes, eles convivem com a falta de compreensão, tanto da sociedade quanto de muitos profissionais da saúde, com diagnósticos tardios, com a incredulidade de profissionais da saúde, com julgamentos sociais, com a solidão e com o desamparo. Muitos perdem o trabalho, perdem a autonomia, perdem a renda e até mesmo a sua rede de apoio.
3: A representante da Secretaria de Saúde, Cíntia Rodrigues, afirmou que o Estado vai se esforçar para conscientizar as pessoas e os profissionais de saúde sobre a neuralgia do trigêmeo.
6: Ampliar esse diálogo, fortalecer as ações que impactam, né, diretamente na saúde, na qualidade de vida, né, da população mineira, dos portadores de neuralgia do trigêmeo. Então, eu acho que essa semana ela vai ser um período dedicado à orientação, à sensibilização, e fortalecendo, né, o compromisso que o Estado tem de impactar nas pessoas.
3: Cíntia ainda destacou o papel central da Secretaria de Saúde para garantir a organização e o suporte técnico na iniciativa de conscientização. O projeto de lei 4.144, de 2025, institui a Semana Estadual de Conscientização sobre a Neuralgia do Trigêmeo. A celebração deve ocorrer no período em que recair o 7 de outubro, que é o Dia Internacional de Conscientização sobre a Neuralgia do Trigêmeo. Nessa data, devem ser desenvolvidas atividades para promover a integração entre pacientes, profissionais de saúde e a sociedade. A cobertura completa da audiência você confere em almg.gov.br. Da Assembleia Legislativa em Belo Horizonte, Michele Assis.

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4: O trabalho da Comissão de Transporte, Comunicação e Obras Públicas abrange três áreas importantes: analisar o projeto de lei ou questão que envolva o planejamento, gerenciamento, construção, manutenção ou concessão de transporte rodoviário, ferroviário, hidroviário e aeroviário, a concessão de transporte intermunicipal e ainda educação para a segurança no trânsito. Outro foco é a regulação de comunicação social e a liberdade de imprensa, além da política de informática e automação. A comissão, formada por 5 deputados efetivos e 5 suplentes, é comandada pelo presidente, deputado Tiago Cota, do PDT, e pelo vice-deputado Rafael Martins, do PSD. Você pode acompanhar todas as ações da comissão e saber o dia e o horário das reuniões semanais no portal almg.gov.br.
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0: Estão faltando 9 minutos para as 8 horas. 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
1: Depois do Estado lançar um protocolo pioneiro voltado para a saúde das vítimas da mineração em Minas, o desafio agora é tirar as metas do papel e garantir que essa população receba atendimento médico especializado. Para comunidades e especialistas, o documento só vai ter valor se chegar à ponta do SUS, Sistema Único de Saúde. O tema foi debatido na Comissão de Direitos Humanos da Assembleia de Minas. Com 320 barragens em 61 municípios, o Estado lançou, por meio da Secretaria de Saúde, em fevereiro de 2026, um protocolo de assistência que é o primeiro do Brasil voltado para pessoas expostas às substâncias químicas da mineração. O texto foca em 5 metais pesados: manganês, arsênio, cádmio, chumbo e mercúrio, que foram identificados nas áreas de desastres em estudos, de acordo com a referência técnica da Secretaria, Gabriela Nunes. Ela afirma que a ideia é que seja uma ferramenta de apoio para quem está na linha de frente.
2: Dentro do protocolo, a gente traz a importância literária de todos esses metais, falamos sobre o atendimento, sobre a importância da vigilância e estar caminhando com a gente, e sobre a promoção e a proteção da saúde. O objetivo principal desse protocolo é aperfeiçoar e dar apoio aí aos profissionais de saúde e os gestores que estão aí na linha de frente.
1: Mas apesar do avanço técnico, a coordenadora da Fiocruz Minas, Zélia Profeta, defende a criação de linhas de cuidado para organizar o fluxo do paciente desde a entrada no posto de saúde até o tratamento especializado e garantir que as metas saiam do papel. Segundo ela, os problemas apresentados pelas vítimas de tragédias ocorridas em Minas, como o rompimento da barragem de Brumadinho em 2019, que resultou em muitos casos de doenças de pele e transtornos de saúde mental, já são uma referência.
3: A nossa sugestão é que a gente faça uma oficina, já pensa aí em junho, talvez, para começar a pensar os fluxos, pensar as linhas, os fluxos e os pactos. Porque isso tem que ser pactuado, né? O gestor com a sua equipe, com a população, porque as linhas de cuidado, elas são isso, né? São construções onde a gente faz pactuações e tem compromissos, que a gente já entende que nós temos um acúmulo grande de conhecimento para já pensar as linhas de cuidado.
1: No território, a realidade é de falta de informação, segundo Jaqueline Martins, do Quilombo de Gesteira. Ela denuncia subnotificação de doenças nas cidades minerárias e falta de retorno para a população sobre as coletas de água e exames realizados.
4: É as pessoas entrando no nosso território, fazendo as coletas, fazendo análise, mas a devolutiva dos exames, dos laudos, não é passado para a população. Eles fazem para cumprir um papel, para falar que está fazendo, mas a população mesmo está desassistida.
1: O governo estadual afirmou que está elaborando um plano que inclui oficinas de escuta e capacitação em toxicologia para os profissionais envolvidos. Para apoiar essa estruturação, a deputada Bela Gonçalves, do PT, informou o destino de uma emenda parlamentar.
5: Esse ano eu destinei uma emenda parlamentar de R$ 600 mil para que a gente possa estruturar a política de atenção à saúde dos atingidos pela mineração. Nós sabemos que grande parte disso tem que ser custeado pelas poluidoras, pelas mineradoras criminosas, mas também nós, deputados e deputadas, podemos contribuir para que a gente tenha aqui inovações e propostas que consigam aumentar o controle social das pessoas sobre a aplicação desse protocolo de saúde.
1: Segundo a deputada, essa foi a 4ª audiência realizada pela Comissão de Direitos Humanos desde 2023 sobre a saúde dos atingidos por barragens no Estado. Da Assembleia Legislativa em Belo Horizonte, Graziele Mendes.

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1: A prevenção aos extremos climáticos e a valorização dos servidores do SISEMA. Essas são algumas preocupações debatidas na prestação de contas da Secretaria de Meio Ambiente e Desenvolvimento Sustentável aos deputados estaduais. A reunião faz parte da fiscalização da Assembleia sobre a execução das políticas públicas em Minas Gerais. O El Niño é um fenômeno que, segundo especialistas, acentua os extremos climáticos no planeta. Em Minas Gerais, uma das preocupações é o agravamento dos incêndios no período de seca. É o que questiona a deputada Bela Gonçalves, do PT.
2: Há 2 anos atrás, quando Minas Gerais todo pegou fogo, a gente fez uma denúncia ao Ministério Público sobre a execução do prévio incêndio, que até então tinha sido de menos de 5% quando iniciaram os incêndios. Eu até pergunto quantos do prévio incêndio já foi executado esse ano, do previsto, para que a gente possa se deparar com um período de seca e fogo, o período está chegando, menos desastroso do que foi no passado.
1: Segundo o Estado, a prevenção e combate aos incêndios motivou a elaboração de um plano específico da Secretaria de Meio Ambiente e também demanda a articulação do poder público, como explica o secretário da pasta, Lissandro Siqueira.
3: Nós já estamos também procurando trabalhar em rede. A superintendência do ICMBio, que é responsável por Minas e Espírito Santo, ela vai contar com o nosso apoio também, com a nossa interface. Esse plano não é um plano para ficar no papel, é um plano para efetivamente ser executado.
1: Já o impacto da mineração no território mineiro também motivou questionamentos ao gestor estadual. Um deles é sobre a desativação de barragens de rejeitos para atender às normas estaduais. Segundo a SEMAD, 29 barragens já foram desativadas no estado e outras 25 seguem sendo acompanhadas pelos órgãos de fiscalização ambiental. E a valorização dos servidores do Sistema Estadual de Meio Ambiente e Recursos Hídricos é outra preocupação dos parlamentares. O SISEMA reúne órgãos como a FEAM, o IEF e o IGAM, que cuidam dos recursos naturais do estado. Hoje, esse quadro é formado por cerca de 2 mil servidores e precisam de melhorias na carreira. É o que cobra o deputado Noraldino Júnior, do PSB.
4: Todos nós sabemos da precariedade, da necessidade de avanços em relação a essa categoria, que, na minha opinião, é uma das classes mais importantes. Nós estamos falando de um número menor de 2 mil servidores e que os impactos na valorização desses servidores, eles não necessariamente oneram de forma significativa o caixa.
1: O conteúdo completo da prestação de contas do governo aos parlamentares está no portal almg.gov.br. Da Assembleia Legislativa em Belo Horizonte, Luiz Felipe Balona.
0: 8 horas e 3 minutos.

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3: 8 horas e 18 minutos.

0: Agora, 8 horas e 24 minutos. 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
2: População de Oliveira precisa deslocar quase 60 quilômetros para tirar uma carteira de identidade. Esse é um dos problemas relatados em audiência para debater melhorias na delegacia da Polícia Civil do município do Centro-Oeste Mineiro. Parlamentar que propôs a reunião cobra a instalação do plantão digital e a recomposição do efetivo da corporação na cidade. O assunto mobiliza a Comissão de Segurança Pública da Assembleia. O plantão digital é um serviço que permite o atendimento policial por videoconferência e o registro de ocorrências e flagrantes fora do horário comercial, o que garante mais agilidade e eficiência na prestação de serviço à população. A ferramenta também evita o deslocamento de policiais e viaturas entre as cidades atendidas pela delegacia. Isso permite manter o policial no patrulhamento de rotina e garantir mais segurança para a comunidade. Por isso, o deputado Lucas Lasmar, da Rede, cobra do Estado a implantação do plantão digital em Oliveira, que poderá beneficiar outras cidades da região.
3: Apenas Oliveira não tem um plantão digital em toda a região. Vejam só, Bom Despacho, Nova Serrana, Divinópolis, Itaúna, Formiga, Campo Belo, Lavras, Varginha e Três Corações têm um plantão digital. Então, por que Oliveira não ter, sendo que é um ponto regional onde nós poderíamos estar atendendo vários municípios com esse plantão digital, sendo eles Oliveira, São Francisco de Paula, Passatempo, Piracema, Carmo da Mata e Carmópolis de Minas.
2: O parlamentar cobra ainda o reforço da equipe da delegacia com a nomeação de mais um delegado, um escrivão e 4 investigadores. Outro problema que a população de Oliveira enfrenta com a falta de estrutura da Polícia Civil no município é para tirar a carteira de identidade. Hoje é preciso se deslocar até Campo Belo, quase 60 quilômetros de distância, para emitir o documento. É o que relata o vereador de Oliveira, Leandro Lemos.
4: E a briga nossa mesmo é em relação a isso, é o plantão e as carteiras de identidade. Oliveira hoje pena, sofre, e a população não dá conta mais de clamar por carteira de identidade, que às vezes tem que acordar 4 horas da manhã para chegar na fila para pegar 4, 5 senhas. Às vezes idoso de 60, 70...
2: Segundo a Polícia Civil, o Estado atua para recompor o quadro de pessoal na delegacia de Oliveira, o que seria um gargalo para a implantação do plantão digital na cidade, como explica o delegado-geral da Polícia Civil, Fernando Bétio.
5: A estrutura física da unidade é muito boa, daria para instituir o plantão digital em Oliveira. O gargalo atual é o efetivo, infelizmente. Porém, estamos em concurso em andamento. Temos só praticamente 250 policiais em formação na Academia de Polícia aqui em Belo Horizonte. Em breve, esses servidores estarão à disposição aí das unidades, a princípio aí, meados de julho.
2: A Polícia Civil informou ainda que a regularização do posto de identificação deve ocorrer em breve, com o retorno de um servidor ao serviço. Outra medida é a instalação de um posto de emissão do documento na Câmara Municipal de Oliveira. O conteúdo completo dessa audiência está no portal almg.gov.br. Da Assembleia Legislativa em Belo Horizonte, Luiz Felipe Balona.

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Agora são 8 horas e 32 minutos.

0: Faltando agora 17 minutos para as 9 horas.
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1: O incentivo ao trabalho do homem do campo e à agroindústria está na pauta da Assembleia Legislativa. Na Comissão de Agropecuária e Agroindústria, a produção agrícola, o desenvolvimento dos negócios na zona rural e a concessão de terras públicas são assuntos que estão sempre na agenda dos parlamentares. Todas as propostas de lei que abordam essa temática são debatidas no colegiado. 5 parlamentares efetivos e 5 suplentes integram a comissão, que se reúne toda semana na Assembleia, sob o comando do presidente deputado Raul Belém, do Cidadania, e do vice-deputado doutor Maurício, do Partido Novo. Você pode acompanhar todas as ações da comissão e saber o dia e o horário das reuniões semanais no portal almg.gov.br.
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2: Agora faltam 13 para as 9.

0: Faltam 6 minutos para as 9 horas. 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
1: Acolher pais e mães que dedicam suas vidas ao apoio de filhos com deficiência. Esse é o objetivo de um projeto de lei que tramita na Assembleia e busca garantir mais dignidade a quem cuida. A proposta foi debatida na Comissão de Defesa dos Direitos da Pessoa com Deficiência. O direito à redução da jornada para servidores públicos estaduais responsáveis por filho com deficiência, previsto em lei federal, é uma forma de apoiar quem cuida, mas que nem sempre é aplicado em Minas. Valéria Borges, mãe atípica e servidora pública, relata que alguns servidores têm o benefício na jornada, mas deixam de receber auxílios, como vale alimentação.
2: Essa ajuda de custo ela é muito expressiva no nosso salário. Tem pessoas que chegam a ser a metade do salário a ajuda de custo. Então é um prejuízo muito grande, porque eu fico sem ter meios, às vezes de pagar um medicamento, às vezes de pagar uma terapia, às vezes de pagar um curso para eu aprender a fazer esse manejo. Tem muitos cursos online que a gente pode fazer, eu mesma já fiz 2, para a gente se capacitar e poder repassar isso para os nossos filhos.
1: Garantir direitos a pais e mães de pessoas com deficiência é o foco do projeto que cria a política Cuidar de Quem Cuida em Minas. Para Daniele Mufato, presidente da ASPAS, Associação Pro Autistas de São João del Rei, a proposta valoriza principalmente as mulheres.
3: No Brasil, o trabalho de cuidado é predominantemente informal, não remunerado e exercido por mulheres. Cerca de 90% das cuidadoras informais são mulheres, filhas ou esposa, dedicando mais de 1.000 horas anual ao trabalho de cuidado. Cuidar de quem cuida fatalmente significará, 90% dos casos, cuidar de uma mulher.
1: Já o governo de Minas busca ampliar a emissão da carteira da pessoa com autismo no interior do estado. Desde 2021, quase 65 mil documentos foram emitidos. Segundo Carlos Alberto dos Santos Júnior, superintendente da Secretaria de Estado de Desenvolvimento Social, a CEPTEA facilita o acesso a políticas públicas, mas, por enquanto, ainda está concentrada na capital.
4: Belo Horizonte emitiu 11.774 carteiras, Contagem emitiu 3.254, você percebe o quanto que caiu? E em terceiro lugar, Betim emitiu 2.345. Os outros municípios têm índices ínfimos, muito pequenos, e eu preciso que essa política se interiorize.
1: Para o deputado Cristiano Silveira, Minas está atrasada nas políticas de apoio às pessoas com TEA e seus familiares.
5: Propus aqui na Assembleia, na época da discussão do PPAG, da discussão da LOA, que era importante que nós criássemos os centros regionais de atendimento aos autistas. Porque o que você vai ter de equipamento público, na maioria das vezes, é o CERC, que é federal. E o Estado vetou a proposta. Nós propusemos o Cuidar de Quem Cuida, que garantíssemos recursos para justamente o que nós estamos debatendo. Olha, então vamos colocar no orçamento, no PPAG e na LOA, porque se a lei for aprovada, você tem que ter essa previsão orçamentária, né? O governo também vetou, não quis discutir, conversar.
1: O projeto que cria a política Cuidar de Quem Cuida é o de número 1529 de 2023. A cobertura completa da reunião está disponível no portal almg.gov.br. Da Assembleia Legislativa em Belo Horizonte, Flávio Júnior.
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1: O atraso nas obras da MG-050 e o leilão de 95 escolas estaduais dominaram os debates na prestação de contas da Secretaria de Estado de Infraestrutura e Mobilidade na Assembleia Legislativa. A audiência integrou mais uma edição da prestação de contas do Executivo aos parlamentares mineiros. Ao apresentar o balanço da pasta, o secretário Pedro Bruno destacou investimentos superiores a 7 bilhões de reais desde 2019. A execução de 186 empreendimentos rodoviários, o reforço nos contratos de conservação das estradas e o avanço das concessões e parcerias público-privadas. Segundo ele, os contratos em vigor somam mais de 60 bilhões de reais em investimentos. Para o deputado Antônio Carlos Arantes, do PL, a segurança viária deve ser prioridade. Ele demonstrou forte indignação com os entraves legais do Rodoanel e ressaltou que a paralisação da obra custa dezenas de vidas anualmente. O parlamentar também defendeu o uso estratégico dos novos recursos da privatização da Copasa para reduzir imediatamente as mortes nas rodovias mineiras.
2: Nesse recurso agora da Copasa, busca aí identificar onde está morrendo gente e faz as intervenções. Custa menos que uma obra aí de portes aí de qualquer do estado. E você vai salvar a vida. Vida não tem preço.
1: O deputado Cássio Soares, do PSD, cobrou soluções para os atrasos nas obras da MG-050. Segundo ele, o descumprimento dos cronogramas pela concessionária gera prejuízos aos usuários e coloca vidas em risco.
3: A empresa concessionária, que já mudou algumas vezes ao longo do contrato, ela não tem a capacidade nem a eficiência de entregar as obras dentro do cronograma correto. Quando ela atrasa cronograma, nós falamos de prejuízos não apenas materiais, não apenas de tempo, mas sim de vidas, porque os acidentes estão aumentando consideravelmente.
1: Já a deputada Beatriz Cerqueira, do PT, questionou os critérios adotados pelo governo para a concessão de 95 escolas estaduais. Ela afirmou que unidades incluídas no edital receberam investimentos elevados em infraestrutura antes da parceria com a iniciativa privada.
4: A escola que está no edital teve um investimento do Estado de 950 mil. Quem está fora do edital teve um investimento de 328 mil. Na sua infraestrutura, né, nos mesmos critérios daquilo que foi leiloado. Nas escolas de porte 2, quem está no edital do leilão teve investimento de 1.434.000. Quem está fora do edital, de 492 mil. Uma diferença em média de mais de 900 mil reais. O Estado investiu para depois leiloar.
1: Em resposta aos deputados, o secretário Pedro Bruno informou que o governo está mapeando os atrasos na MG-050 e que a agência reguladora conduz processos para responsabilizar a concessionária. Sobre as escolas, Pedro Bruno afirmou que a PPP pretende solucionar problemas de manutenção e que os parceiros privados atuarão apenas em serviços de apoio, sem interferência pedagógica.
5: Vai ser transferido a um parceiro privado é todos os serviços acessórios a isso, né? Desde a manutenção, vigilância, limpeza, portaria. Então, esse objetivo é de garantir essa infraestrutura adequada para assegurar um bom processo de ensino, liberando também, né, os diretores, gestores, para focar em professores na atividade finalística.
1: Já o deputado Gil Pereira, do PSD, que presidiu a reunião, cobrou a conclusão do anel rodoviário norte de Montes Claros e melhorias em rodovias estratégicas do norte de Minas. A cobertura completa das reuniões de prestação de contas do Executivo à Assembleia de Minas está disponível no portal almg.gov.br. Da Assembleia Legislativa em Belo Horizonte, Flávio Júnior.
0: Agora 9 horas e 8 minutos.

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1: A comissão de redação é responsável pelo formato e o texto definitivo das proposições de lei votadas pelos parlamentares. Após a discussão e votação pelos deputados, as proposições são encaminhadas para a redação final e a comissão tem prazo de 10 dias para emitir parecer sobre a correção do texto que vai se transformar em uma nova lei. Depois de aprovado, esse texto é enviado à sanção do governador ou à promulgação pela mesa da Assembleia.

0: Formada por 5 parlamentares efetivos e 5 suplentes, a comissão de redação é comandada pelo presidente, o deputado Carlos Henrique, do Republicanos, e pelo vice, o deputado João Magalhães, do MDB. Você pode acompanhar as ações da comissão de redação no portal almg.gov.br.
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2: O segundo módulo da oficina de redação do Parlamento Jovem 2026, à distância, está aberto para inscrições e realização. O objetivo é orientar os estudantes no processo de revisão das propostas aprovadas na etapa municipal para que expressem exatamente o que desejam e para que sejam compreendidos adequadamente pelos demais participantes. É finalidade também levar à etapa regional propostas mais objetivas, a partir de um processo de revisão guiada para adequação de propostas aprovadas na etapa municipal. As inscrições e o curso terminam no dia 14 de julho. Para inscrições e mais informações, acesse ead.almg/cidadão.
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3: Agora 9 horas e 24 minutos.

0: Agora 9:27.
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3: Enquanto o Brasil debate jornadas de trabalho mais humanas, como o fim da escala 6x1, uma realidade brutal ainda persiste no país: o trabalho escravo contemporâneo. E Minas Gerais lidera o número de casos identificados, por isso é uma pauta constante na Assembleia Legislativa e tema do novo episódio do Politiza, podcast da Rádio Assembleia. Só em 2025, mais de 2.700 pessoas foram resgatadas em condições análogas à escravidão no Brasil, segundo o Ministério do Trabalho e Emprego. E Minas Gerais lidera o número de casos identificados. Na chamada lista suja do trabalho escravo, divulgada pelo governo federal, aparecem mais de 120 empregadores autuados no estado. E quem viveu essa realidade relata que o trabalho escravo contemporâneo começa com promessas de emprego e termina em dívida, medo e perda da dignidade. Em audiência na Assembleia de Minas, o coordenador da Articulação dos Empregados Rurais de Minas Gerais, Jorge Ferreira, que já foi vítima desse tipo de exploração, lembrou do que viveu e viu.
4: O patrão não rouba a hora extra, ele rouba a dignidade humana das pessoas. É disso que nós estamos falando quando falamos do trabalho escravo. É do cara pegar um trabalhador lá na Bahia ou no Vale de Quitionha, de uma cama, ainda que simples, e colocar ele para dormir no chão. Tirar a mulher que está lavando a roupa dela num tanquinho ou numa máquina e colocar ela para lavar roupa num pneu com um pedaço de lona preta. De colocar os camaradas para trabalhar de domingo a domingo sem nenhum descanso. Pega no serviço às 4 da manhã, às 6 da noite, eles estão trabalhando ainda. Sem receber adicional de salubridade, sem receber hora extra, recebendo salário mínimo mais alguma coisa.
3: E um dos aspectos mais perversos é que muitas vítimas nem conseguem se reconhecer nessa condição, como lembrou a desembargadora Juliana Vignoli, também em audiência na Assembleia de Minas.
5: Que eu vi as pessoas comendo comida estragada, água podre, dormindo dentro de fornos. Tinha gente chorando quando foi resgatado, pedindo desculpa para os fazendeiros.
3: E a doutora em Direito do Trabalho e coordenadora da Clínica de Trabalho Escravo da UFMG, Lívia Miralha, explica que um dos maiores desafios para responsabilizar empresas que cometem esse crime é que, em geral, elas contratam serviços de fornecedores menores.
6: E aí que mora o grande problema, porque ela lava as mãos, fala, já rompi meu contrato, eu não contrato mais. Só que se essa pequena ou média empresa, a produção era 98%, 100% destinado, o que, que a gente vê? Essa empresa sem capacidade econômica e sem patrimônio para poder pagar o que ela está devendo para esses trabalhadores.
3: Os casos acontecem principalmente no meio rural, mas também nas cidades e dentro de casas de família. A discussão completa sobre trabalho escravo contemporâneo está no novo episódio do Politiza, o podcast da Rádio Assembleia. E a convidada é a professora Lívia Miralha, referência nacional no tema. 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Da Assembleia Legislativa em Belo Horizonte, Graziele Mendes.

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3: Agora, 9 horas e 32 minutos.

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1: O direito do consumidor e do contribuinte é tema de uma comissão permanente na Assembleia de Minas. As relações de consumo, a qualidade e a distribuição de bens e serviços também entram na pauta da comissão, que avalia todos os projetos de lei sobre o tema. Discussões na área da economia popular e a repressão ao abuso do poder econômico também são tarefas assumidas pelos parlamentares, que promovem audiências e encaminham pedidos de providências aos órgãos responsáveis. A comissão é formada por 5 deputados efetivos e 5 suplentes, que se reúnem toda semana na Assembleia, sob o comando do presidente, deputado Adriano Alvarenga, do PP, e da vice-deputada Carol Caran, do Avante. Você pode acompanhar todas as ações da comissão e saber o dia e o horário das reuniões semanais no portal almg.gov.br.
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0: 9:53. 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
1: Depois do Estado lançar um protocolo pioneiro voltado para a saúde das vítimas da mineração em Minas, o desafio agora é tirar as metas do papel e garantir que essa população receba atendimento médico especializado. Para comunidades e especialistas, o documento só vai ter valor se chegar à ponta do SUS, Sistema Único de Saúde. O tema foi debatido na Comissão de Direitos Humanos da Assembleia de Minas. Com 320 barragens em 61 municípios, o Estado lançou, por meio da Secretaria de Saúde, em fevereiro de 2026, um protocolo de assistência que é o primeiro do Brasil voltado para pessoas expostas às substâncias químicas da mineração. O texto foca em 5 metais pesados: manganês, arsênio, cádmio, chumbo e mercúrio, que foram identificados nas áreas de desastres em estudos, de acordo com a referência técnica da Secretaria, Gabriela Nunes. Ela afirma que a ideia é que seja uma ferramenta de apoio para quem está na linha de frente.
2: Dentro do protocolo, a gente traz a importância literária de todos esses metais, falamos sobre o atendimento, sobre a importância da vigilância e estar caminhando com a gente, e sobre a promoção e a proteção da saúde. O objetivo principal desse protocolo é aperfeiçoar e dar apoio aí aos profissionais de saúde e os gestores que estão aí na linha de frente.
1: Mas apesar do avanço técnico, a coordenadora da Fiocruz Minas, Zélia Profeta, defende a criação de linhas de cuidado para organizar o fluxo do paciente desde a entrada no posto de saúde até o tratamento especializado e garantir que as metas saiam do papel. Segundo ela, os problemas apresentados pelas vítimas de tragédias ocorridas em Minas, como o rompimento da barragem de Brumadinho em 2019, que resultou em muitos casos de doenças de pele e transtornos de saúde mental, já são uma referência.
3: A nossa sugestão é que a gente faça uma oficina, já pensa aí em junho, talvez, para começar a pensar os fluxos, pensar as linhas, os fluxos e os pactos. Porque isso tem que ser pactuado, né? O gestor com a sua equipe, com a população, porque as linhas de cuidado, elas são isso, né? São construções onde a gente faz pactuações e tem compromissos, que a gente já entende que nós temos um acúmulo grande de conhecimento para já pensar as linhas de cuidado.
1: No território, a realidade é de falta de informação, segundo Jaqueline Martins, do Quilombo de Gesteira. Ela denuncia subnotificação de doenças nas cidades minerárias e falta de retorno para a população sobre as coletas de água e exames realizados.
4: É as pessoas entrando no nosso território, fazendo as coletas, fazendo análise, mas a devolutiva dos exames, dos laudos, não é passado para a população. Eles fazem para cumprir um papel, para falar que está fazendo, mas a população mesmo está desassistida.
1: O governo estadual afirmou que está elaborando um plano que inclui oficinas de escuta e capacitação em toxicologia para os profissionais envolvidos. Para apoiar essa estruturação, a deputada Bela Gonçalves, do PT, informou o destino de uma emenda parlamentar.
5: Esse ano eu destinei uma emenda parlamentar de R$ 600 mil para que a gente possa estruturar a política de atenção à saúde dos atingidos pela mineração. Nós sabemos que grande parte disso tem que ser custeado pelas poluidoras, pelas mineradoras criminosas, mas também nós, deputados e deputadas, podemos contribuir para que a gente tenha aqui inovações e propostas que consigam aumentar o controle social das pessoas sobre a aplicação desse protocolo de saúde.
1: Segundo a deputada, essa foi a quarta audiência realizada pela Comissão de Direitos Humanos desde 2023 sobre a saúde dos atingidos por barragens no Estado. Da Assembleia Legislativa em Belo Horizonte, Graziele Mendes.

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1: Doenças como dengue, leishmaniose e doença de Chagas passam a ter ações específicas de prevenção e enfrentamento em Minas Gerais. As medidas estão previstas em lei aprovada pela Assembleia Legislativa e sancionada pelo Governo do Estado.
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1: A Lei 25.878, de 2026, institui a Política Estadual de Prevenção e Enfrentamento das Doenças Tropicais Negligenciadas. A norma tem origem em projeto do deputado Dr. Jean Freire, do PT. As doenças tropicais negligenciadas são mais de 20 enfermidades infecciosas e parasitárias, causadas por vírus, bactérias, protozoários e vermes. Em geral, são associadas a processos de desigualdade social e à vulnerabilidade de territórios e populações. No grupo estão a dengue, a leishmaniose e a doença de Chagas. Por isso, entre as diretrizes da política estão o combate à fome e à pobreza, a redução das desigualdades sociais e a ampliação das ações de saneamento básico e ambiental. A lei também prevê a capacitação de trabalhadores e organizações da sociedade civil para orientar a população sobre as causas e formas de prevenção. Outro objetivo é promover campanhas educativas, monitorar a incidência das doenças no estado e garantir o acesso dos pacientes ao tratamento e aos medicamentos. Segundo o Dr. Jean Freire, a criação da política pública também auxilia na destinação de recursos para essas ações.
2: Quando se cria uma política estadual, a gente espera que o Estado coloque mais recursos em pesquisa, coloque mais recursos em prevenção, coloque mais recursos em tratamento. Fazendo aí sim investimento em saúde de uma maneira econômica, assertiva.
1: A Lei 25.878 de 2026 pode ser consultada em almg.gov.br. Da Assembleia Legislativa em Belo Horizonte, Flávio Júnior.
0: 10 horas e 3 minutos.
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1: O esporte, lazer e a juventude são temas constantes na agenda da Assembleia de Minas. O assunto está na pauta de uma das comissões permanentes do Legislativo. Nas reuniões, são debatidos assuntos como a promoção do esporte nas escolas, o uso dessa modalidade como ferramenta educacional e de lazer e ainda a preparação de competições esportivas de atletas amadores e de alto rendimento. Além disso, os deputados trabalham pelo incentivo à valorização e a difusão da prática esportiva e do lazer e pela garantia da inclusão social por meio de atividades esportivas e de recreação. 5 deputados efetivos e 5 suplentes formam a Comissão de Esporte, Lazer e Juventude. O presidente é o deputado Coronel Henrique, do PL, e o vice, Mário Henrique Caixa, do PV. Você pode acompanhar todas as ações da comissão e saber o dia e o horário das reuniões semanais no portal almg.gov.br.
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0: 10h25. 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
1: Pessoas com déficit de atenção e hiperatividade ou com dislexia vão ter direito a atendimento especializado ao realizarem concursos em Minas Gerais. Isso é o que prevê um projeto aprovado em caráter definitivo pelo plenário da Assembleia. Os parlamentares aprovaram em segundo turno a proposta da deputada Nayara Rocha, do Progressistas. O texto assegura às pessoas com TDAH ou dislexia atendimento diferenciado nos concursos realizados por órgãos ou entidades da administração direta do Estado de Minas Gerais. Esses candidatos terão direito a tempo adicional de 90 minutos para realizarem as provas, bem como acesso a tecnologias assistivas para leitura e preenchimento das questões, ou poderão solicitar a presença de um profissional para ler e transcrever as respostas, e neste caso, os candidatos terão direito a fazer as provas em sala diferenciada. Pela norma, o candidato deverá apresentar um laudo médico que ateste o grau de TDAH ou dislexia e a necessidade do atendimento especializado. Outra proposta aprovada em definitivo pelo plenário concede isenção previdenciária a militares da reserva que possuem doenças incapacitantes. A medida busca equiparar um benefício já concedido a servidores civis do Estado. É o que explica o autor do projeto de lei, deputado Sargento Rodrigues, do PL.
2: São policiais e bombeiros militares que já serviram à sociedade durante 30, 35 anos da sua carreira e que hoje já conta de pelo menos 40, 50 anos de contribuição previdenciária. São pessoas que têm tuberculose, hanseníase, mal de Parkinson, cardiopatia grave, doenças que realmente merecem um cuidado muito especial.
1: Aprovada também nova diretriz para a Política Estadual de Segurança Alimentar e Nutricional Sustentável. A proposta acrescenta dispositivo na legislação para garantir a oferta de alimentação escolar aos sábados, domingos e feriados, como justifica o autor da matéria, deputado Bruno Engler, do PL.
3: Para que os alunos da rede estadual possam receber também a merenda aos finais de semana, porque a gente sabe que a merenda é uma fonte de alimento e nutrição muito importante para muitas crianças da nossa rede estadual. Então peço o apoio dos colegas e torço que em breve seja sancionado e se torne lei aqui no estado de Minas Gerais.
1: Ao todo, os parlamentares aprovaram 28 projetos de lei, sendo 16 deles em caráter definitivo. Essas proposições agora seguem para a sanção do governador. Para conferir outras matérias aprovadas em plenário, basta acessar a lmg.gov.br. Da Assembleia Legislativa em Belo Horizonte, Luiz Felipe Balona.

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4: Alternativas para combater o uso de crack e de outras drogas é o tema de uma comissão permanente da Assembleia Legislativa. A intenção é discutir com a sociedade e o poder público as saídas para esse grave problema social. Essa comissão inclui na sua pauta questões como a política de prevenção ao uso de crack e outras drogas, o tratamento e a recuperação do usuário, além de ações e políticas voltadas à reinserção social dos pacientes. Também é preocupação dos deputados acompanhar ações voltadas à prevenção ao tráfico de entorpecentes. 5 deputados suplentes e 5 titulares participam dos trabalhos, sob o comando da presidenta, deputada delegada Sheila do PL e da deputada Marli Ribeiro, do mesmo partido. Você pode acompanhar todas as ações da comissão e saber o dia e o horário das reuniões semanais no portal almg.gov.br.
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5: 10 horas e 47 minutos.

0: 10:54.
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2: Reajuste salarial de servidores públicos estaduais avança na Assembleia Legislativa. Ao todo, o plenário da Casa aprovou em primeiro turno 6 projetos de lei que tratam da recomposição anual dos vencimentos em diferentes poderes do Estado. O principal destaque é o projeto de autoria do governador que prevê revisão linear de 5,4% para servidores do Executivo, com efeito retroativo a 1º de janeiro deste ano. O reajuste alcança servidores civis e militares da administração direta e indireta. Segundo o governo, o índice supera a inflação de 2025, que é de 4,26%. O impacto estimado é de mais de R$ 260 milhões por mês. O projeto, no entanto, enfrenta críticas. A deputada Beatriz Cerqueira, do PT, lembra que o reajuste não recompõe perdas acumuladas de anos anteriores e muito menos resolve problemas enfrentados pelas diversas categorias de servidores públicos.
3: Os trabalhadores em educação, por exemplo, as auxiliares de serviço, elas têm direito adicional de insalubridade. O governo ignora isso. Se nós pegarmos os trabalhadores da saúde, você tem a maior parte dos trabalhadores com contratos precários. O que quer dizer isso? Quer dizer que eles não têm carreira, eles não têm condições de uma estabilidade importante no serviço público. Se o governo não tem uma política que vai corrigindo essas distorções, o 5.4, ele repercute pouco na vida de um trabalhador que vive problemas gigantescos de carreira, salarial, de perdas inflacionárias, né, acumuladas dos anos que não foram recompostas.
2: Também foram aprovados outros 5 projetos que tratam da revisão salarial em diferentes instituições. Para o Tribunal de Justiça e Ministério Público, o índice de revisão é de 5,53%. Para o Tribunal de Contas, o reajuste é de 10,94%, referente a perdas inflacionárias de 2014 e 2025. Na Defensoria Pública, revisão proposta é de 4,44%. E na Assembleia Legislativa, de 5,4%. Também foi aprovado em turno único projeto de resolução que reconhece o estado de calamidade pública em Juiz de Fora, na Zona da Mata. A medida foi motivada pelas fortes chuvas que atingiram a cidade em fevereiro. O desastre deixou 65 mortos, além de quase 9 mil pessoas desalojadas ou desabrigadas. Mais de 1000 moradias foram destruídas. O reconhecimento da calamidade permite flexibilizar regras fiscais para ampliar a capacidade de resposta do município. Além disso, o presidente da Assembleia, deputado Tadeu Leite, do MDB, anunciou em coletiva à imprensa o repasse de R$ 20 milhões em recursos do orçamento da Casa para o auxílio das vítimas da chuva em Minas. O dinheiro economizado pelo Legislativo vai ser direcionado para a Defesa Civil do Estado. A cobertura completa da reunião do plenário pode ser consultada em almg.gov.br. Da Assembleia Legislativa em Belo Horizonte, Flávio Júnior.
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2: Em caras de presidentes.
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4: Essa música tem história.
5: O Circo de Tradição Familiar, reconhecido como Patrimônio Cultural do Brasil em 2026, fazia um enorme sucesso nos anos 1960, quando ainda eram poucas as pessoas que tinham televisão em casa e as opções de lazer eram mais escassas. E foi nesse clima de entusiasmo que o Grande Circo Norte-Americano chegou em Niterói, no Rio de Janeiro, no final de 1961. O Gran Circo fazia jus ao nome. Comportava 3.400 espectadores e tinha 60 artistas de diferentes nacionalidades e 150 animais. Entre eles, cavalos, leões, girafas, macacos e elefantes, como se usava na época. Na tarde do dia 17 de dezembro, o espetáculo transcorria como de costume. Mais de 3 mil pessoas na plateia, a maioria crianças, assistiam a um número de acrobacia quando, de repente, a parte de baixo da tenda começou a pegar fogo. A lona verde-laranja, que pesava 6 toneladas, era feita de um tecido de algodão recoberto por parafina altamente inflamável e rapidamente desabou sobre as pessoas. Para os artistas, os animais e a multidão de espectadores, foi um pânico total, um salve-se quem puder, naquela arena infernal de fumaça e chuva de tecido em brasa. De imediato, 372 pessoas morreram, queimadas, asfixiadas pela fumaça e pisoteadas por outras pessoas e pelos elefantes desesperados que buscavam uma saída. Mais 131 espectadores morreriam depois, nos hospitais, totalizando 503 vítimas, sendo que 70% delas eram crianças. Foi o maior desastre circense do mundo e o maior incêndio do Brasil até os dias de hoje. O incêndio no Gran Circo gerou uma comoção nacional e internacional. Centenas de pessoas se mobilizaram para construir caixões e abrir covas para as vítimas fatais e para cuidar dos quase 1.000 feridos. 6 dias após o incêndio no circo, um empresário do ramo de transporte de cargas, chamado José Datrino, então com 44 anos, largou tudo no Rio de Janeiro, pegou seu caminhão e partiu rumo a Niterói para consolar as famílias das vítimas. Só que José Datrino nunca mais voltou à vida antiga. Abandonou tudo e virou uma espécie de profeta. O incêndio foi para ele um chamado espiritual, uma metáfora para a crise do mundo capitalista, que vende e destrói tudo. Ele se tornou um andarilho, que vestido com uma túnica branca e usando uma barba e cabelos compridos, oferecia flores aos transeuntes e pregava a gentileza como remédio para todos os males. E foi daí que surgiu seu novo nome, Gentileza. O profeta ficou 4 anos em Niterói e depois voltou para o Rio de Janeiro, onde se tornou um personagem urbano famoso. Já nos anos 1980, ele pintou nas 56 colunas de um grande viaduto do centro da cidade versos como: gentileza gera gentileza, amor é a palavra que liberta, e também: não ao capital, sim ao amor. Sua arte foi reconhecida como uma crítica poética à violência e à frieza dos grandes centros urbanos. O profeta faleceu em 1996, e seus murais foram sendo danificados por vândalos. No ano 2000, para piorar, foram cobertos com tinta cinza pela Prefeitura do Rio. Foi esse descaso que levou Marisa Monte a compor a música Gentileza, lançada no disco Memórias, Crônicas e Declarações de Amor. A compositora presta uma homenagem ao profeta que dá nome à canção, relembrando seus ensinamentos e sua história. Ela menciona o circo, origem de tudo, e lamenta que as palavras de cortesia e amabilidade tenham sido apagadas. Marisa e todos os que denunciaram a negligência com a poesia visual de Gentileza felizmente foram ouvidos, e os murais passaram por uma restauração. Os escritos originais que haviam sido encobertos foram resgatados e posteriormente tombados pela prefeitura como patrimônio cultural da cidade, para que as pessoas que caminham apressadas pelo centro do Rio possam, como canta Marisa, ler as letras e as palavras de Gentileza. E vamos ouvir agora Gentileza, com Marisa Monte, porque essa música tem história.

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3: Onze horas e 11 minutos.

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1: As comissões são um dos principais instrumentos de atuação parlamentar. Funcionam no Legislativo 22 comissões permanentes temáticas, mais a Comissão de Ética e Decoro Parlamentar, que atuam durante os 4 anos da legislatura. E cada um desses órgãos trata de temas de uma área específica. Pelo regimento interno, os presidentes e vices eleitos ficam nos cargos por 2 anos. Cabe às comissões fiscalizar as ações do Poder Executivo, discutir e opinar sobre projetos de lei em tramitação, realizar debates e audiências públicas, promover visitas para conhecer a realidade do Estado, além de convocar autoridades para prestar informações aos deputados. Assim, as comissões são um importante fórum de participação popular, onde o cidadão pode interferir no processo parlamentar, seja participando das reuniões e conhecendo mais sobre os temas, seja apresentando sugestões de mudanças nos projetos em tramitação. A composição das comissões é resultado de negociações entre os deputados e busca garantir, tanto quanto possível, a representação equilibrada dos grupos políticos presentes na Assembleia.
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2: 11 horas e 23 minutos.

0: 11 horas e 27 minutos.
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3: Enquanto o Brasil debate jornadas de trabalho mais humanas, como o fim da escala 6x1, uma realidade brutal ainda persiste no país: o trabalho escravo contemporâneo. E Minas Gerais lidera o número de casos identificados, por isso é uma pauta constante na Assembleia Legislativa e tema do novo episódio do Politiza, podcast da Rádio Assembleia. Só em 2025, mais de 2.700 pessoas foram resgatadas em condições análogas à escravidão no Brasil, segundo o Ministério do Trabalho e Emprego. E Minas Gerais lidera o número de casos identificados. Na chamada lista suja do trabalho escravo, divulgada pelo governo federal, aparecem mais de 120 empregadores autuados no estado. E quem viveu essa realidade relata que o trabalho escravo contemporâneo começa com promessas de emprego e termina em dívida, medo e perda da dignidade. Em audiência na Assembleia de Minas, o coordenador da Articulação dos Empregados Rurais de Minas Gerais, Jorge Ferreira, que já foi vítima desse tipo de exploração, lembrou do que viveu e viu.
4: O patrão não rouba hora extra, ele rouba a dignidade humana das pessoas. É disso que nós estamos falando quando falamos do trabalho escravo. É do cara pegar um trabalhador lá na Bahia ou no Vale de Quitionha, de uma cama, ainda que simples, e coloca ele para dormir no chão. Tirar a mulher que está lavando a roupa dela num tanquinho ou numa máquina e colocar ela para lavar roupa num pneu com um pedaço de lona preta. De colocar os camaradas para trabalhar de domingo a domingo sem nenhum descanso. Pega no serviço às 4 da manhã, às 6 da noite, eles estão trabalhando ainda. Sem receber adicional de salubridade, sem receber hora extra, recebendo salário mínimo mais alguma coisa.
3: E um dos aspectos mais perversos é que muitas vítimas nem conseguem se reconhecer nessa condição, como lembrou a desembargadora Juliana Vignoli, também em audiência na Assembleia de Minas.
5: Que eu vi as pessoas comendo comida estragada, água podre, dormindo dentro de fornos. Tinha gente chorando quando foi resgatado, pedindo desculpa para os fazendeiros.
3: E a doutora em Direito do Trabalho e coordenadora da Clínica de Trabalho Escravo da UFMG, Lívia Miralha, explica que um dos maiores desafios para responsabilizar empresas que cometem esse crime é que, em geral, elas contratam serviços de fornecedores menores.
6: E aí que mora o grande problema, porque ela lava as mãos, fala, já rompi meu contrato, eu não contrato mais. Só que se essa pequena ou média empresa, a produção era 98%, 100% destinado, o que a gente vê? Essa empresa sem capacidade econômica e sem patrimônio para poder pagar o que ela está devendo para esses trabalhadores.
3: Os casos acontecem principalmente no meio rural, mas também nas cidades e dentro de casas de família. A discussão completa sobre trabalho escravo contemporâneo está no novo episódio do Politiza, o podcast da Rádio Assembleia. E a convidada é a professora Lívia Miralha, referência nacional no tema. 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Da Assembleia Legislativa em Belo Horizonte, Graziele Mendes.

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0: 11:42.
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3: Essa é a Semana Estadual de Prevenção às Drogas. A data foi incluída no calendário mineiro por meio de uma lei de 1997 e outra de 2006. O objetivo dessa mobilização é criar oportunidade para que a sociedade promova reflexão sobre os males que o uso de drogas causam aos usuários. Para isso, o Poder Executivo deve organizar ações ou campanhas de conscientização da população. A Semana Estadual de Prevenção ao Uso de Drogas foi fixada no calendário como a segunda do mês de junho por meio da Lei 12.615, de 1997, numa iniciativa do deputado Eli Tarquínio, quando atuou na 13ª legislatura entre 1995 e 1999. Essa previsão legal foi reforçada em 2006 por meio da Lei 16.514, de autoria do deputado Farrin Sawan, quando atuou na 15ª legislatura, fixando o período de 19 a 26 de junho como a Semana Estadual de Prevenção às Drogas.
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0: 11 horas e 47 minutos.

0: 11 horas e 54 minutos.
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2: Depois do Estado lançar um protocolo pioneiro voltado para a saúde das vítimas da mineração em Minas, o desafio agora é tirar as metas do papel e garantir que essa população receba atendimento médico especializado. Para comunidades e especialistas, o documento só vai ter valor se chegar à ponta do SUS, Sistema Único de Saúde. O tema foi debatido na Comissão de Direitos Humanos da Assembleia de Minas. Com 320 barragens em 61 municípios, o Estado lançou, por meio da Secretaria de Saúde, em fevereiro de 2026, um protocolo de assistência que é o primeiro do Brasil voltado para pessoas expostas às substâncias químicas da mineração. O texto foca em 5 metais pesados: manganês, arsênio, cádmio, chumbo e mercúrio, que foram identificados nas áreas de desastres em estudos, de acordo com a referência técnica da Secretaria, Gabriela Nunes. Ela afirma que a ideia é que seja uma ferramenta de apoio para quem está na linha de frente.
3: Dentro do protocolo, a gente traz a importância literária de todos esses metais. Falamos sobre o atendimento, sobre a importância da vigilância e estar caminhando com a gente e sobre a promoção e a proteção da saúde. O objetivo principal desse protocolo é aperfeiçoar e dar apoio aí aos profissionais de saúde e os gestores que estão aí na linha de frente.
2: Mas apesar do avanço técnico, a coordenadora da Fiocruz Minas, Zélia Profeta, defende a criação de linhas de cuidado para organizar o fluxo do paciente desde a entrada no posto de saúde até o tratamento especializado e garantir que as metas saiam do papel. Segundo ela, os problemas apresentados pelas vítimas de tragédias ocorridas em Minas, como o rompimento da barragem de Brumadinho em 2019, que resultou em muitos casos de doenças de pele e transtornos de saúde mental, já são uma referência.
4: A nossa sugestão é que a gente faça uma oficina, já pensa aí em junho, talvez, para começar a pensar os fluxos, pensar as linhas, os fluxos e os pactos. Porque isso tem que ser pactuado, né? O gestor com a sua equipe, com a população, porque as linhas de cuidado, elas são isso, né? São construções onde a gente faz pactuações e tem compromissos, que a gente já entende que nós temos um acúmulo grande de conhecimento para já pensar as linhas de cuidado.
2: No território, a realidade é de falta de informação, segundo Jaqueline Martins, do Quilombo de Gesteira. Ela denuncia subnotificação de doenças nas cidades minerárias e falta de retorno para a população sobre as coletas de água e exames realizados.
5: É as pessoas entrando no nosso território, fazendo as coletas, fazendo análise, mas a devolutiva dos exames, dos laudos, não é passada para a população. Eles fazem para cumprir um papel, para falar que está fazendo, mas a população mesmo está desassistida.
2: O governo estadual afirmou que está elaborando um plano que inclui oficinas de escuta e capacitação em toxicologia para os profissionais envolvidos. Para apoiar essa estruturação, a deputada Bela Gonçalves, do PT, informou o destino de uma emenda parlamentar.
6: Esse ano eu destinei uma emenda parlamentar de R$ 600 mil para que a gente possa estruturar a política de atenção à saúde dos atingidos pela mineração. Nós sabemos que grande parte disso tem que ser custeado pelas poluidoras, pelas mineradoras criminosas, mas também nós, deputados e deputadas, podemos contribuir para que a gente tenha aqui inovações e propostas que consigam aumentar o controle social das pessoas sobre a aplicação desse protocolo de saúde.
2: Segundo a deputada, essa foi a quarta audiência realizada pela Comissão de Direitos Humanos desde 2023 sobre a saúde dos atingidos por barragens no Estado. Da Assembleia Legislativa em Belo Horizonte, Graziele Mendes.

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0: Estamos chegando agora, estamos chegando. É.
1: Graças a Deus. Graças a Deus.
0: Vou nessa. Quero.

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1: A Assembleia promove capacitação sobre práticas de conservação da água e do solo. O conteúdo é oferecido pela Escola do Legislativo, por meio de um curso à distância que está com inscrições abertas. A iniciativa faz parte das ações do Parlamento Estadual para enfrentar os efeitos dos extremos climáticos em Minas Gerais. O projeto Construção de Barraginhas e Outras Práticas Mecânicas de Conservação de Água e Solo é resultado do seminário técnico Crise Climática em Minas Gerais, Desafios na Convivência com a Seca e a Chuva Extrema, realizado em 2024. E foi uma das ações adotadas pela Assembleia para ampliar a construção de barraginhas em regiões que convivem com a escassez hídrica, ou seja, a abertura de pequenas bacias de contenção para reter as águas de chuvas nessas áreas. A iniciativa já é uma realidade nas cidades de Mirabela, no norte de Minas, Virgem da Lapa, no Vale do Jequitinhonha, e Periquito, no Vale do Rio Doce, e inclui a capacitação de técnicos e parcerias com prefeituras e a Emater. O engenheiro agrônomo e técnico da empresa brasileira de agropecuária, a Embrapa, Luciano Cordoval, implementou o projeto, que recebeu premiações, o que contribuiu para a divulgação da iniciativa por todo o país.
2: Começamos a candidatar alguns prêmios e vencemos dois prêmios importantes, que foi o da Fundação Banco Brasil e da Petrobras, e houve dois patrocínios. E esse patrocínio foi muito bom, que a gente avançou pelo país treinando, capacitando, principalmente fazendo unidade demonstrativa e capacitando pessoas para ficar eles virarem o multiplicador em cada região.
1: Os recursos vêm do programa de conversão de multas ambientais.
2: Muito bom que a gente avançou pelo país treinando, capacitando, principalmente fazendo unidade demonstrativa e capacitando pessoas para ficar eles virarem o multiplicador em cada região.

0: preparação dessas regiões para aumento de resiliência com relação às mudanças climáticas.
1: O objetivo do curso é apresentar para gestores municipais, vereadores, sindicatos e associações de produtores rurais as tecnologias e práticas mecânicas que contribuem para aumentar a disponibilidade de água no meio rural e prevenir enchentes e erosões. O conteúdo do curso foi elaborado pela Emater, Embrapa, Senar e Assembleia. A carga horária é de 6 horas. Mais informações e inscrições pela plataforma de ensino à distância da Escola do Legislativo, no ead.almg.gov.br. Da Assembleia Legislativa em Belo Horizonte, Sávia Moraes.
2: Agora, 12:20.

0: 12:27.
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2: Aprimorar os instrumentos para combater as fraudes virtuais. Essa é uma das propostas contidas no documento apresentado na etapa final do Fórum Técnico Direito do Consumidor por Melhores Leis e Relações de Consumo. O relatório reúne 164 sugestões para fortalecer o sistema de proteção ao consumidor no Estado. Em 2025, o Código de Defesa do Consumidor completou 35 anos de existência e o Fórum Técnico promovido pela Assembleia e entidades parceiras, buscou discutir a modernização dessa norma em face das mudanças ocorridas nas relações de consumo ao longo desse período. Para ampliar o debate, foram promovidos 4 encontros temáticos em 2025, além da etapa final neste ano. O fórum também abriu uma consulta pública na internet para colher sugestões. A soma desses esforços para ouvir entidades de consumidores e fornecedores se materializou no documento oficialmente entregue na etapa final. É o que ressalta a deputada Carol Caran do Avante.
3: Essas propostas terão seus encaminhamentos acompanhado pelo comitê de representação eleito hoje e darão um importante subsídio aos trabalhos dos parlamentares na proteção e promoção dos direitos dos consumidores no estado de Minas Gerais.
2: Já na avaliação do coordenador do PROCON Assembleia, Marcelo Barbosa, a partir deste momento, as entidades que ajudaram a formatar o Fórum Técnico têm um novo desafio.
4: Nós temos compromissos aqui de todos os poderes. Temos compromissos dos fornecedores, temos compromissos do Estado de Minas Gerais. Tem coisa difícil aqui, mas nós temos que vencer essa etapa. Nós temos que realmente fazer com que a Constituição vingue. Todos em prol da defesa do consumidor. Tanto fornecedores como Estado. Deus queira que pelo menos a grande parte dessas propostas saiam do papel e que nós consigamos de fato cumprir o objetivo desse fórum, que é mudar a legislação mineira e melhorar as relações de consumo.
2: E uma das medidas defendidas pelos órgãos que compõem o sistema de defesa do consumidor trata do combate aos golpes virtuais contra os cidadãos. É o que ressalta o titular da 2ª Delegacia de Defesa do Consumidor da Polícia Civil, Jonas Tomasi.
5: Essas medidas, por exemplo, a 67, adotar medidas para identificação e exclusão de plataformas, sites e aplicativos criados por meio de phishing, cópia fiel dos originais para a prática de golpes. Hoje, para a gente derrubar um site, extremamente complicado e demorado. Até que isso ocorra, aquele criminoso que está lá na Rússia, por exemplo, já levou dinheiro de centenas de pessoas.
2: A cobertura completa do Fórum Técnico Direito do Consumidor por Melhores Leis e Relações de Consumo está no portal almg.gov.br. Da Assembleia Legislativa em Belo Horizonte, Luiz Felipe Balona.

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3: Meio-dia e 34.

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2: A Semana de Conscientização e Combate à Automedicação é comemorada na quarta semana do mês de junho. A data entrou para o calendário oficial de Minas em 2015 por meio da Lei 21.782. A data tem como objetivos orientar a população sobre os perigos da automedicação e conscientizar os comerciantes de medicamentos sobre a importância deles no combate a essa prática. Além disso, a lei quer valorizar a competência do farmacêutico na indicação do medicamento. A Semana de Conscientização e Combate à Automedicação está prevista na Lei 21.782, de outubro de 2015. É de autoria do deputado Paulo Lamac, quando atuou na 18ª legislatura entre 2015 a 2019.
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3: Meio-dia e 48.

0: 12:55.
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3: A educação de gênero deve desempenhar um papel central na política de prevenção à violência contra a mulher. Essa é uma das conclusões da primeira mesa do ciclo de debates Sempre Vivas 2026, que discutiu o tema da violência ao feminicídio, falhas na prevenção e na proteção da mulher. Durante as discussões, foram apresentados dados do Mapa Nacional da Violência de Gênero, que apontam o crescimento dessas ocorrências no Brasil. No primeiro semestre de 2025, foram 718 feminicídios no país, média de 4 mulheres mortas por dia. Já em Minas, o Anuário Brasileiro de Segurança Pública registra que uma mulher é assassinada a cada 2 dias. A pesquisadora da Unimontes, Universidade Estadual de Montes Claros, Cláudia Maia, alerta em sua palestra que a violência contra a mulher não apenas aumentou, mas também se diversificou. As agressões extrapolam o ambiente doméstico, ocorrem em universidades, instituições públicas e privadas e, sobretudo, nas redes sociais. Para ela, esse cenário indica a necessidade de políticas de longo prazo, com foco central na educação de gênero.
4: A gente precisa, antes de tudo, mudar uma cultura patriarcal. Então, para a gente, de fato, frear a violência, nós precisamos, de fato, de introduzir as discussões sobre igualdade de gênero, sobre violência de gênero, sobre história das mulheres, sobre Lei Maria da Penha, de forma efetiva na educação, como conteúdo obrigatório e não somente em datas comemorativas, como já foi dito aqui, como conteúdos transversais.
3: A pesquisadora Ana Tulli, especialista em políticas públicas e direitos humanos, lembrou que a subnotificação dos casos de violência e feminicídio no país limita a capacidade de resposta do Estado. Segundo ela, os dados reais superam em 40% as estatísticas oficiais. E por isso, só o investimento em informação e educação é capaz de transformar a realidade social do país.
5: É preciso que a gente traga essa informação, porque quando a gente fala da criminalização do feminicídio, a gente está falando sobre atuar em um crime que já aconteceu, em uma realidade social que já atingiu o pior resultado possível. E é preciso que a gente reconheça isso para que a gente trabalhe na prevenção, na educação, não apenas para evitar que o crime aconteça, mas para mudar a realidade social, para que ele não seja sequer cogitado ou aceitado.
3: Durante o debate, a deputada Ana Paula Siqueira, da Rede, leu uma carta enviada pelo deputado Tadeu Leite, do MDB. Na mensagem, o presidente da Assembleia destaca que a criação de leis não é suficiente para combater a violência de gênero. Ele reforça a necessidade de educar, decidir e efetivar.
6: É preciso educar para a equidade de gênero, criando condições para que meninas e meninos tenham uma vida fundada no respeito à diversidade. É preciso decidir com as mulheres e não pelas mulheres. E para isso, é indispensável assegurar a presença feminina nos espaços de poder. É preciso viabilizar a plena implementação das leis por meio de ações efetivas voltadas para o enfrentamento da violência, a proteção das mulheres e a promoção dos seus direitos.
3: Ana Paula Siqueira aproveitou as discussões para cobrar do governo a implementação da Lei 24.223, criada em 2022 por sugestão da própria parlamentar. A norma autoriza o Estado a implementar ações de conscientização da comunidade escolar sobre a Lei Maria da Penha. A cobertura completa e as gravações das discussões do Sempre Vivas 2026 podem ser acessadas no portal almg.gov.br. Da Assembleia Legislativa em Belo Horizonte, Flávio Júnior.
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1: O apoio ao agricultor é o tema de uma audiência pública que a Comissão de Agropecuária e Agroindústria da Assembleia realiza em Araguari, no Triângulo, nesta sexta-feira, a partir das 10 horas da manhã. Os parlamentares pretendem debater a importância da assistência técnica e extensão rural pública e gratuita no Estado, um conjunto de serviços voltados para o desenvolvimento sustentável no campo, em especial da agricultura familiar e de pequenos e médios produtores. O encontro ocorre a pedido dos deputados Carlos Henrique, do Partido Republicanos, Raul Belém, do PSD, e Antônio Carlos Arantes, do PL. Lembrando que a audiência pública da Comissão de Agropecuária e Agroindústria é nesta sexta-feira, 26 de junho, às 10 da manhã, no Centro Administrativo Dr. Reinaldo Caetano. O endereço é Rua Major Joaquim Magalhães, número 303, no centro de Araguari. Da Assembleia Legislativa em Belo Horizonte, Sávia Moraes.
0: 1 e 4.

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1: Na Assembleia de Minas, as pessoas com deficiência têm vez e voz. Uma comissão trabalha especialmente para atender às demandas sugeridas pela sociedade. A Comissão de Defesa dos Direitos da Pessoa com Deficiência debate políticas de integração social desse público, em especial as políticas de acessibilidade, e ainda fiscaliza e acompanha os programas governamentais, além de divulgar os direitos desses cidadãos. A comissão é formada por 5 deputados efetivos e 5 parlamentares ocupam a função de suplência. A presidenta é a deputada Maria Clara Marra, do PSDB, e o vice, o deputado professor Wendel Mesquita, do Solidariedade. Você pode acompanhar todas as ações da comissão e saber o dia e o horário das reuniões semanais no portal almg.gov.br.
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2: Quem busca informações sobre eleições em Minas Gerais agora encontra os dados de forma mais rápida e intuitiva. O site Eleições, elaborado pela Assembleia Legislativa, passou por uma reformulação que facilita a navegação e melhora a experiência dos usuários. A principal novidade está na organização das consultas. Antes, o acesso era feito principalmente pelo ano da eleição. Agora o cidadão pode começar a busca pelo cargo eletivo de interesse, como deputado estadual, deputado federal, senador, governador ou prefeito. O site reúne os resultados das eleições federais e estaduais de 2014, 2018 e 2022, além das eleições municipais de 2016, 2020 e 2024. Após o pleito deste ano, os dados de 2026 também serão incorporados à plataforma. Outra mudança é a integração dos conteúdos jornalísticos produzidos pela Assembleia. Reportagens, análises e perfis de eleitos passaram a ficar disponíveis junto com as informações eleitorais. Continuam disponíveis serviços como resultados por município e região, distribuição de vagas por partido e relação dos candidatos eleitos, com diferentes opções de consulta. A nova estrutura foi testada por usuários antes do lançamento. Segundo a equipe responsável, os participantes utilizaram naturalmente um menu organizado por cargo, confirmando que o novo formato tornou a navegação mais simples. Criado em 1994, o site Eleições da Assembleia se consolidou como referência em informações eleitorais em Minas. Um dos diferenciais é a possibilidade de consultar os resultados por diferentes divisões regionais do estado, facilitando análises e comparações. Com a reformulação, a Assembleia busca ampliar o acesso da população aos dados eleitorais e tornar a consulta às informações cada vez mais simples e transparente. Acessar o site Eleições da Assembleia é rápido. Basta digitar eleições.almg.gov.br. Da Assembleia Legislativa em Belo Horizonte, Flávio Júnior.
0: Agora 1 hora e 19 minutos.

0: 1:23.
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2: O fechamento de escolas em áreas rurais e de comunidades tradicionais foi um dos alertas feitos durante mais uma audiência de monitoramento do Plano Estadual de Educação, realizada pela Comissão de Educação da Assembleia Legislativa de Minas. Pesquisadores afirmaram que a redução das unidades de ensino no campo tem impactado o acesso à educação e o vínculo dos estudantes com os próprios territórios. Dados apresentados pela professora da Faculdade de Educação da UFMG, Michele Aparecida de Sá, mostram que o número de escolas em áreas de assentamento caiu de 76 para 63 entre 2021 e 2024. Nas comunidades quilombolas, 3 escolas foram fechadas no mesmo período. Segundo a pesquisadora, o movimento contrasta com o aumento das matrículas de estudantes com deficiência nessas regiões e com o crescimento da população que se declara quilombola.
3: Precisamos fazer um levantamento, né? O que está provocando o fechamento das escolas em áreas remanescentes de quilombo? Quando a gente pega os dados do censo demográfico, percebemos que nós tivemos um aumento expressivo de pessoas declaradas quilombolas e também em áreas remanescentes de quilombos. Em contrapartida, nós percebemos um movimento de diminuição dessas escolas. Isso precisa ser verificado.
2: Para a presidenta da Comissão de Educação, deputada Beatriz Cerqueira do PT, o cenário atual é consequência do processo de municipalização das escolas estaduais por meio do programa estadual suspenso Mãos Dadas.
4: Como que Estado e Prefeitura ficaram brigando sobre, não, a responsabilidade não é minha, não, a responsabilidade não é minha, e os estudantes com deficiência sem acesso à educação. Resultado do Mãos Dadas. Mãos Dadas foi milhares de matrículas de uma vez, o município não tinha planejamento e condições de atender, mas viu nos milhões a oportunidade. E aí o município pegou os milhões e o menino está desassistido e a sua família.
2: A diretora de Modalidades de Ensino e Temáticas Especiais da Secretaria de Estado de Educação, Suelen Cristina Ferreira, afirmou que o Estado possui 678 unidades escolares, entre sedes, anexos e assentamentos, que atendem a quase 114 mil estudantes.

0: em áreas do campo, indígenas e quilombolas. Segundo ela, foram criadas comissões permanentes com representantes das comunidades para discutir a melhoria das políticas voltadas a esses territórios.
1: A Comissão Permanente de Educação do Campo, a qual tem ali os seus representantes para que a gente possa dialogar. Tem a Comissão Permanente de Educação Escolar Quilombola, que também tem os seus representantes quilombolas. E a Comissão Estadual de Educação Escolar Indígena, que tem os seus representantes indígenas também, para que a gente possa dialogar com eles os rumos e as tomadas de decisões que se fizerem pertinentes ali à aprendizagem dos estudantes indígenas.
0: Já a coordenadora do Centro de Referência de Educação do Campo da Universidade Federal do Triângulo Mineiro, Daniele de Souza, destacou que a manutenção das escolas rurais depende da articulação entre universidades, movimentos sociais e poder público.
2: Uma vez que a educação do campo, ela só acontece, né, num movimento de luta, numa articulação institucional, com movimentos sociais e demais instituições vinculadas à educação.
0: Todas as gravações de audiências de monitoramento do Plano Estadual de Educação podem ser acessadas pelo portal almg.gov.br. Da Assembleia Legislativa em Belo Horizonte, Graziele Mendes.

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0: Minas adota protocolo para isolar integrantes de facções em presídios de segurança máxima. Hoje é quinta-feira, 25 de junho. Com cerca de 3.100 integrantes de facções abrigados no sistema prisional mineiro, Estado implanta novo protocolo em unidades de segurança máxima para isolar esses detentos. Essa é uma das ações anunciadas aos parlamentares nas audiências de prestação de contas do governo da área de Justiça e Segurança Pública. Polícia Militar, Civil e Corpo de Bombeiros também apresentaram um balanço ao Legislativo. Segundo a Secretaria de Justiça e Segurança Pública, Minas abriga 73 mil presos. Do total, cerca de 3.100 são criminosos ligados a facções, o que motivou regras operacionais mais rígidas em unidades prisionais, como explica o secretário de Justiça e Segurança Pública, Rogério Greco.
1: Minas destacou 6 unidades prisionais específicas para presos faccionados. Elas vão ter as melhores estruturas do Estado, todas elas com bloqueadores de telefone, que o grande problema que a gente vê nessas facções é a permanência do contato interno com o contato externo. As visitas, elas são feitas através de parlatório, ou seja, não há contato pessoal.
0: Já no balanço das outras forças policiais, as preocupações mais debatidas são a carência de efetivo e a valorização dos profissionais. Na Polícia Civil, segundo a delegada-chefe do órgão, Letícia Gamboge, a prioridade é nomear servidores para recompor o pessoal. O deputado Sargento Rodrigues do PL ressalta como o quadro reduzido afeta a prestação de serviço.
2: Nós não podemos ter um delegado e um investigador, porque como é que ele vai presidir inquérito, como é que vai fazer investigação? Não tem como. Não tem inquérito que sai robusto.
0: A Polícia Civil anunciou a formatura de uma equipe de 215 policiais. Já na Polícia Militar, a inclusão de 3.300 policiais entre 2025 e 2026 garantiu o reforço da PM nas cidades de divisa com outros estados, como explica a comandante-geral da Polícia Militar, Coronel Cleide Barcelos.
3: Foi possível fazer um aporte logístico e um aporte de pessoal para poder fortalecer as divisas do nosso estado, para poder fazer frente aí à criminalidade violenta.
0: E mesmo com déficit de 25% no efetivo, a atuação do Corpo de Bombeiros em desastres climáticos e operações de salvamento foi ressaltada pelos parlamentares. Segundo a comandante-geral da corporação, Jordana Daldegan, 642 militares atuaram após as chuvas que atingiram a Zona da Mata.
4: Juiz de Fora, nós conseguimos resgatar todas as vítimas fatais em 5 dias. Esses militares fizeram a diferença na resposta que a gente precisava dar. Então, por mais que tenhamos toda a tecnologia, o nosso maior patrimônio são os militares.
0: O conteúdo completo da prestação de contas do governo está no almg.gov.br. Da Assembleia Legislativa em Belo Horizonte, Luiz Felipe Balona.
5: Faltando 10 minutos para as 2.

0: Agora faltam 7 minutos para as 2 horas.
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3: Depois do Estado lançar um protocolo pioneiro voltado para a saúde das vítimas da mineração em Minas, o desafio agora é tirar as metas do papel e garantir que essa população receba atendimento médico especializado. Para comunidades e especialistas, o documento só vai ter valor se chegar à ponta do SUS, Sistema Único de Saúde. O tema foi debatido na Comissão de Direitos Humanos da Assembleia de Minas, com 320 barragens em 61 municípios. O Estado lançou, por meio da Secretaria de Saúde, em fevereiro de 2026, um protocolo de assistência que é o primeiro do Brasil voltado para pessoas expostas às substâncias químicas da mineração. O texto foca em 5 metais pesados: manganês, arsênio, cádmio, chumbo e mercúrio, que foram identificados nas áreas de desastres em estudos, de acordo com a referência técnica da Secretaria, Gabriela Nunes. Ela afirma que a ideia é que seja uma ferramenta de apoio para quem está na linha de frente.
4: Dentro do protocolo, a gente traz a importância literária de todos esses metais. Falamos sobre o atendimento, sobre a importância da vigilância e estar caminhando com a gente e sobre a promoção e a proteção da saúde. O objetivo principal desse protocolo é aperfeiçoar e dar apoio aí aos profissionais de saúde e os gestores que estão aí na linha de frente.
3: Mas apesar do avanço técnico, a coordenadora da Fiocruz Minas, Zélia Profeta, defende a criação de linhas de cuidado para organizar o fluxo do paciente desde a entrada no posto de saúde até o tratamento especializado e garantir que as metas saiam do papel. Segundo ela, os problemas apresentados pelas vítimas de tragédias ocorridas em Minas, como o rompimento da barragem de Brumadinho em 2019, que resultou em muitos casos de doenças de pele e transtornos de saúde mental, já são uma referência.
5: A nossa sugestão é que a gente faça uma oficina, já pensa aí em junho, talvez, para começar a pensar os fluxos, pensar as linhas, os fluxos e os pactos. Porque isso tem que ser pactuado, né? O gestor com a sua equipe, com a população, porque as linhas de cuidado, elas são isso, né? São construções onde a gente faz pactuações e tem compromissos, que a gente já entende que nós temos um acúmulo grande de conhecimento para já pensar as linhas de cuidado.
3: No território, a realidade é de falta de informação, segundo Jaqueline Martins, do Quilombo de Gesteira. Ela denuncia subnotificação de doenças nas cidades minerárias e falta de retorno para a população sobre as coletas de água e exames realizados.
6: É as pessoas entrando no nosso território, fazendo as coletas, fazendo análise, mas a devolutiva dos exames, dos laudos, não é passado para a população. Eles fazem para cumprir um papel, para falar que está fazendo, mas a população mesmo está desassistida.
3: O governo estadual afirmou que está elaborando um plano que inclui oficinas de escuta e capacitação em toxicologia para os profissionais envolvidos. Para apoiar essa estruturação, a deputada Bela Gonçalves, do PT, informou o destino de uma emenda parlamentar.
7: Esse ano eu destinei uma emenda parlamentar de R$600 mil para que a gente possa estruturar a política de atenção à saúde dos atingidos pela mineração. Nós sabemos que grande parte disso tem que ser custeado pelas poluidoras, pelas mineradoras criminosas, mas também nós, deputados e deputadas, podemos contribuir para que a gente tenha aqui inovações e propostas que consigam aumentar o controle social das pessoas sobre a aplicação desse protocolo de saúde.
3: Segundo a deputada, essa foi a 4ª audiência realizada pela Comissão de Direitos Humanos desde 2023 sobre a saúde dos atingidos por barragens no Estado. Da Assembleia Legislativa em Belo Horizonte, Graziele Mendes.

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1: 2 e 2. With one.

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1: Veto é a posição contrária do governador a um projeto aprovado pela Assembleia. Quando a tramitação do projeto é encerrada, o Legislativo encaminha a proposição de lei ao Executivo. O governador tem 15 dias úteis para transformar o texto em lei. Caso não concorde com seu teor, pode vetar o projeto total ou parcialmente. Normalmente, o governador veta o que avalia como inconstitucional ou contrário ao interesse público. O veto é analisado pelos deputados em turno único em até 30 dias. Se não for analisado nesse prazo, entra na faixa constitucional, tendo prioridade sobre as outras matérias da pauta. Essa situação é chamada de sobrestamento, também conhecida popularmente como trancamento de pauta. Quando um veto tranca a pauta, significa que nada pode ser apreciado enquanto o plenário não se manifestar sobre essa matéria. Para o veto ser rejeitado ou derrubado pelo plenário, são necessários 39 votos contrários, ou seja, a maioria absoluta. Se o veto for mantido, o governador é comunicado do fato. Se o veto for rejeitado, o governador deve transformar a proposição em lei em 48 horas. Se não for cumprido o prazo, a Assembleia transforma a proposição em lei.
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2: 2 horas e 14 minutos.

0: Agora 2:23. 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
1: Representantes de mais de 90 municípios participaram do lançamento da 22ª edição do Parlamento Jovem de Minas 2026. O programa de formação política e cidadã destinado a estudantes do ensino médio é uma parceria da Assembleia Legislativa com a PUC Minas e as câmaras municipais participantes. Neste ano, a programação deve reunir adolescentes de escolas públicas e privadas de 201 cidades mineiras, o que representa um aumento de 35% na participação em relação à edição de 2025. O tema que será discutido pelos estudantes em 2026 é a inclusão da pessoa com deficiência e com neurodivergência, e será dividido em subtemas para discutir questões como o enfrentamento ao capacitismo, a acessibilidade comunicativa e a criação de ambientes inclusivos. O Parlamento Jovem é desenvolvido em 5 etapas, que começa com a preparação e a implantação, e a partir do lançamento, as oficinas de estudantes começam a debater as propostas nas etapas municipal, regional e estadual. Para a gerente-geral da Escola do Legislativo, Ruth Schmidt, o Parlamento Jovem é um espaço de aprendizagem democrática.
2: Ele é um projeto construído pelos legislativos mineiros que apostam na juventude e na contribuição que ela pode dar para aprimorar a política e a democracia tão maltratadas nos últimos tempos. E é exatamente por isso que este momento de lançamento é tão importante.
1: Já a deputada Ana Paula Siqueira, da Rede, destacou que o programa favorece a iniciação política dos jovens. Segundo a parlamentar, a escolha do tema deste ano mostra o amadurecimento dos participantes.
3: Quando nós fizemos a aprovação desse tema, eu disse que eu estava profundamente emocionada em ver a juventude querer discutir o tema da neurodivergência. Porque esse é um assunto que perpassa política pública, mas perpassa o comportamento social, que é o comportamento do respeito, da inclusão, da luta por aqueles que precisam de um ambiente onde muitas vezes a sociedade busca excluir. E ter a juventude querendo pautar esse assunto, como nós vamos ver o resultado esse ano, isso é um sinal de esperança muito grande para todos nós.
1: Para Maria Luísa Carneiro, coordenadora municipal do Parlamento Jovem em Brumadinho, na Grande BH, o tema do projeto neste ano ajuda a combater o preconceito contra

0: as pessoas com deficiência e neurodivergentes.
1: Como coordenadora municipal e também como mulher autista, estar aqui tem um grande significado. Para mim, é a prova de que a presença de pessoas com deficiência e neurodivergentes em espaços de decisão não é apenas possível, mas é também necessário. Eu fiquei muito, muito, muito feliz com o tema desse ano, porque ele vai nos dar a chance e a oportunidade de falar abertamente sobre o combate ao capacitismo. E a verdade é que a diversidade não é um problema para ser resolvido, mas sim uma força para ser celebrada.
0: As sugestões debatidas pelos estudantes serão reunidas em um documento aprovado na plenária final do projeto e depois entregue à Comissão de Participação Popular. A cobertura das etapas do Parlamento Jovem 2016 está no portal almg.gov.br. Da Assembleia Legislativa em Belo Horizonte, Luiz Felipe Balona.

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Agora são 2 horas e 32 minutos.

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1: A Assembleia Legislativa de Minas é o poder do Estado que reúne 77 deputados eleitos pelo povo mineiro. O Palácio da Inconfidência, na capital mineira, é a sede principal da LMG desde o ano de 1972. É onde acontecem as reuniões, votações de plenário e audiências públicas das comissões e muito mais. Alguns gabinetes parlamentares também ficam no Palácio. Outros deputados despacham do Edifício Tiradentes, prédio em frente ao Palácio da Inconfidência. O edifício também abriga setores administrativos do Poder Legislativo Estadual. A estrutura física do Parlamento também conta com o prédio da Escola do Legislativo, destinado a cursos, palestras e oficinas de educação política promovidos pela LMG, e com o edifício Carlos Drummond de Andrade, que abriga o Espaço Cidadania e o Procon Assembleia. A LMG é uma casa aberta à população que recebe visitas presenciais ou virtuais. Saiba mais em almg.gov.br. Conhecer o funcionamento da Assembleia de Minas é um passo importante para você exercer a cidadania.
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2: Faltando 14 minutos para as 3 horas.

0: Faltando 4 minutos para as 3 horas.
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2: Os 6 projetos de lei que tratam da revisão salarial anual do funcionalismo público foram aprovados em definitivo pela Assembleia de Minas. Na análise final pelo plenário da Casa, parlamentares garantiram melhorias para algumas carreiras da educação e da segurança pública. A reunião foi marcada por protestos em relação ao índice oferecido pelo governo aos servidores do Executivo, de 5,4%. Apesar das reclamações, a revisão salarial foi aprovada por unanimidade. Também receberam aval 2 emendas do governador, que contemplavam demandas de deputados, como a ampliação do auxílio fardamento para servidores administrativos da segurança pública e o pagamento de adicional de insalubridade para auxiliares de serviços da educação básica, que são, entre outras, as faxineiras e cantineiras das escolas estaduais. Já as emendas que aumentavam um índice da revisão foram rejeitadas, o que para o deputado professor Cleiton, do PV, mantém a defasagem salarial do funcionalismo público em Minas.
3: De 2019 a 2025, nós tivemos de índice inflacionário 54,15%. E o governo nesse período deu apenas 14,15%. Ou seja, nós temos por parte do servidor de todas as carreiras do Estado uma diminuição de 30% no seu poder de compra. É claro que era necessário a votação, a aprovação dessa recomposição, mas por parte da oposição fica a crítica de que poderia ser muito mais.
2: Mas para o deputado Rodrigo Lopes, do União Brasil, o governo fez o possível.
4: Nós temos que lembrar que há 5 anos atrás o servidor estava recebendo salário parcelado ainda, então houve um avanço nesse processo. No entanto, nós sabemos da necessidade da recomposição pelas perdas salariais. O valor aqui acordado foi o que foi possível, né? Embora não seja aquilo que o servidor espera, é acima da inflação desse ano, e vai ter que ser a luta aí dos próximos anos para que a gente consiga, de fato, com a aprovação do Propag agora, com o governo tendo adentrado esse caminho novo para o pagamento da dívida, que a gente consiga construir caminhos para que o servidor de fato possa ter a valorização que ele tanto merece.
2: Também foram aprovadas revisões salariais para o Tribunal de Justiça e para o Ministério Público de 5,53%, para o Tribunal de Contas de 10,94% e ainda para a Defensoria Pública de 4,44% e para a Assembleia Legislativa de 5,4%. Na mesma reunião, o plenário aprovou em primeiro turno projeto do governador que isenta militares da reserva, reformados ou pensionistas, do pagamento da contribuição previdenciária quando forem diagnosticados com doenças graves e incapacitantes, como já ocorre com servidores civis aposentados. A cobertura completa da reunião do plenário pode ser consultada em almg.gov.br. Da Assembleia Legislativa em Belo Horizonte, Flávio Júnior.

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1: Contratos firmados entre a Secretaria Estadual de Educação e empresas particulares no valor de mais de R$1 bilhão foram tema da audiência do Assembleia Fiscaliza. A parceria público-privada da infraestrutura escolar também gerou questionamentos. A reunião faz parte da prestação de contas do Executivo ao Parlamento Mineiro. São 14 contratos feitos entre 2024 e 2026 no valor de R$1 bilhão 143 milhões com empresas de vários estados, como Santa Catarina, Pernambuco e Goiás. A justificativa é a compra de material didático, como livros digitais e físicos, além de kits com mochilas e estojos para a rede estadual de ensino. O secretário de Estado de Educação, Gustavo Braga, disse que está no cargo há um mês e fez um balanço dos trabalhos da pasta nos últimos 12 meses. Ele destacou investimentos na infraestrutura da rede de escola.
2: De 2019 até 2025, a gente está falando de mais de R$1,5 bilhão investidos em melhorias da infraestrutura escolar. São quase 5 mil obras em 2.307 escolas em 700 municípios mineiros. Só nesse ano são quase R$350 milhões que vão ser repassados para as escolas, para as despesas do dia a dia, de manutenção, custeio, são aqueles pequenos reparos, para garantir que a escola esteja bonita, adequada para receber os nossos estudantes e os nossos profissionais.
1: Mas a presidenta da Comissão de Educação, deputada Beatriz Cerqueira, do PT, contestou a apresentação que, segundo ela, não explicou os contratos. Ela esclareceu que o tema que deveria ser enfatizado foi informado com antecedência ao secretário pela Assembleia.
3: As secretarias vêm aqui e apresentam o que elas querem, é verdade. Não estou dizendo que não poderia ter dito nenhum dos seus assuntos aqui, poderia ter dito todos, mas deveria, por força constitucional, apresentar o que foi solicitado. Eu compreendo que não foi o senhor que assinou os contratos. Mais de R$1 bilhão sobre esses contratos. Mas a Comissão de Educação deliberou que queria esclarecimentos a respeito desses contratos.
1: A reunião chegou a ser suspensa, mas foi reaberta depois de entendimentos. O secretário Gustavo Braga disse que assim que assumiu a gestão, foi feita uma revisão nos contratos.
2: Houve a suspensão de 3 desses contratos, né? O contrato com a Somos Educação, foi um contrato que foi suspenso tão logo na primeira semana em que eu cheguei, porque entendemos que dentro dessa revisão haveria que se fazer um estudo mais adequado antes de proceder com a execução desses contratos. Portanto, todos esses, que são 3 dos contratos que foram citados no requerimento, estão suspensos por medida administrativa tomada por mim.
1: A deputada Beatriz Cerqueira questionou por que foi feita a compra de itens complementares para as instituições, já que o Programa Nacional do Livro Didático já fornece esse material. O gestor explicou.
2: Eu acho que isso faz parte da natureza das redes de educação para garantir que o estudante da escola pública ele também tenha acesso a todo o material que ele puder. Não fazendo aqui uma crítica ao Programa Nacional do Livro Didático, que realmente é super importante e que a gente espera que tenha uma vida muito longa, mas dizendo também que ele não é suficiente. A gente não acha que só o PNLD deveria ser suficiente para os nossos estudantes. Então é por isso que a gente complementa a oferta de materiais para os estudantes.
1: A parlamentar também perguntou ao secretário se os contratos foram questionados por outras instituições.
2: A gente foi consultado formalmente pelo Tribunal de Contas do Estado com relação a esses contratos, já prestamos todos os esclarecimentos e agora acredito eu que o tribunal passa a uma etapa de avaliação dos documentos que foram prestados e também não vamos deixar em momento nenhum de atender aos pedidos da Controladoria Geral. De alguma forma nós já solicitamos o apoio da Controladoria Geral para que faça uma auditoria, que faça uma verificação, para que a gente consiga seguir apenas com aqueles contratos que a gente consegue confirmar a idoneidade.
1: Os parlamentares também queriam mais detalhes sobre a parceria público-privada feita pelo governo para a gestão de 95 escolas estaduais. Gustavo Braga explicou que as PPPs irão desafogar o trabalho dos diretores das unidades de educação.
2: Muitos outros diretores que vão ser contemplados com esse projeto, eles vão passar a poder dedicar 100% do seu tempo às atividades pedagógicas. Lembrando mais uma vez, a gente está falando aqui de uma PPP que trata de questões não pedagógicas. Os diretores continuam tendo, os professores continuam tendo autonomia total sobre as questões pedagógicas e isso permanece sob a égide da secretaria.
1: O deputado Gustavo Valadares, do PSD, disse que o secretário agiu certo em suas decisões.
4: Aquilo que foi dado como questionável foi suspenso. Aquilo que foi dado como duvidoso foi encaminhado aos órgãos de controle. No caso interno da Controladoria Geral do Estado, no caso externo do Tribunal de Contas do Estado. Excessos precisam ser coibidos.
1: O conteúdo completo da prestação de contas do governo aos parlamentares está no portal almg.gov.br. Da Assembleia Legislativa em Belo Horizonte, Ana Paula Ciribelli.
5: 3 horas e 8 minutos.

0: Agora, 3 horas e 16 minutos.
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1: Assuntos ligados aos direitos e à proteção da mulher têm espaço garantido na Assembleia Legislativa. A Comissão de Defesa dos Direitos da Mulher dá visibilidade e discute temas que impactam a vida das mulheres. A comissão, a princípio, funcionou como extraordinária, ou seja, com datas definidas de início e fim para os trabalhos. Mas, por causa da importância dos temas, em agosto de 2018, foi transformada pelo Parlamento Mineiro em comissão permanente. Entre as pautas do colegiado estão a promoção da igualdade entre homens e mulheres, o combate à discriminação, a ampliação da representação feminina na política, o incentivo a políticas públicas voltadas a essa parcela da população, o combate à violência e ao feminicídio. A comissão é formada por 5 deputados efetivos e 5 suplentes, que se reúnem toda semana na Assembleia, sob o comando da presidenta deputada Ana Paula Siqueira, da Rede, e da vice deputada Lohana, do PV. Você pode acompanhar todas as ações da comissão e saber o dia e o horário das reuniões semanais no portal almg.gov.br.
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0: Em Belo Horizonte, 3 horas e 25 minutos.

0: Agora 3 horas e 28 minutos.
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2: Enquanto o Brasil debate jornadas de trabalho mais humanas, como o fim da escala 6x1, uma realidade brutal ainda persiste no país: o trabalho escravo contemporâneo. E Minas Gerais lidera o número de casos identificados, por isso é uma pauta constante na Assembleia Legislativa e tema do novo episódio do Politiza, podcast da Rádio Assembleia. Só em 2025, mais de 2.700 pessoas foram resgatadas em condições análogas à escravidão no Brasil, segundo o Ministério do Trabalho e Emprego. E Minas Gerais lidera o número de casos identificados. Na chamada lista suja do trabalho escravo, divulgada pelo governo federal, aparecem mais de 120 empregadores autuados no estado. E quem viveu essa realidade relata que o trabalho escravo contemporâneo começa com promessas de emprego e termina em dívida, medo e perda da dignidade. Em audiência na Assembleia de Minas, o coordenador da Articulação dos Empregados Rurais de Minas Gerais, Jorge Ferreira, que já foi vítima desse tipo de exploração, lembrou do que viveu e viu.
3: O patrão não rouba a hora extra, ele rouba a dignidade humana das pessoas. É disso que nós estamos falando quando falamos do trabalho escravo. É do cara pegar um trabalhador lá na Bahia ou no Vale de Quitionha, de uma cama, ainda que simples, e colocar ele para dormir no chão. Tirar a mulher que está lavando a roupa dela num tanquinho ou numa máquina e colocar ela para lavar roupa num pneu com um pedaço de lona preta. De colocar os camaradas para trabalhar de domingo a domingo sem nenhum descanso. Pega no serviço às 4 da manhã, às 6 da noite, eles estão trabalhando ainda. Sem receber adicional de salubridade, sem receber hora extra, recebendo salário mínimo mais alguma coisa.
2: E um dos aspectos mais perversos é que muitas vítimas nem conseguem se reconhecer nessa condição, como lembrou a desembargadora Juliana Vignoli, também em audiência na Assembleia de Minas.
4: Que eu vi as pessoas comendo comida estragada, água podre, dormindo dentro de fornos. Tinha gente chorando quando foi resgatado, pedindo desculpa para os fazendeiros.
2: E a doutora em Direito do Trabalho e coordenadora da Clínica de Trabalho Escravo da UFMG, Lívia Miralha, explica que um dos maiores desafios para responsabilizar empresas que cometem esse crime é que, em geral, elas contratam serviços de fornecedores menores.
5: E aí que mora o grande problema, porque ela lava as mãos, fala, já rompi meu contrato, eu não contrato mais. Só que se essa pequena ou média empresa, a produção era 98%, 100% destinado, o que, que a gente vê? Essa empresa sem capacidade econômica e sem patrimônio para poder pagar o que ela está devendo para esses trabalhadores.
2: Os casos acontecem principalmente no meio rural, mas também nas cidades e dentro de casas de família. A discussão completa sobre trabalho escravo contemporâneo está no novo episódio do Politiza, o podcast da Rádio Assembleia. E a convidada é a professora Lívia Miralha, referência nacional no tema. O Politiza pode ser ouvido na página da Rádio Assembleia, lmg.gov.br/rádio, e nos principais tocadores de podcast. Da Assembleia Legislativa em Belo Horizonte, Graziele Mendes.

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Agora, 3 horas e 36 minutos.

Faltando agora 14 minutos para as 4 horas. 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
2: 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Entre as comissões permanentes da Assembleia de Minas, a Comissão de Saúde aborda todas as questões que envolvem essa área. Entre as funções dessa comissão está a realização de debates, audiências ou reuniões sobre questões ligadas à saúde. Outra atribuição é analisar projetos de lei relacionados à assistência médica, hospitalar e sanitária, à prevenção das deficiências física e mental e ao saneamento básico. Formada por 5 parlamentares efetivos e 5 suplentes, a Comissão de Saúde é comandada pelo presidente, deputado Arlen Santiago, do Avante, e pelo vice-deputado doutor Wilson Batista, do PSD. Acompanhe as ações da Comissão de Saúde no portal almg.gov.br.
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4: Faltando 7 minutos para as 4 horas.

0: Faltando agora 3 minutos para as 4 horas. 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
1: Depois do Estado lançar um protocolo pioneiro voltado para a saúde das vítimas da mineração em Minas, o desafio agora é tirar as metas do papel e garantir que essa população receba atendimento médico especializado. Para comunidades e especialistas, o documento só vai ter valor se chegar à ponta do SUS, Sistema Único de Saúde. O tema foi debatido na Comissão de Direitos Humanos da Assembleia de Minas. Com 320 barragens em 61 municípios, o Estado lançou, por meio da Secretaria de Saúde, em fevereiro de 2026, um protocolo de assistência que é o primeiro do Brasil voltado para pessoas expostas às substâncias químicas da mineração. O texto foca em 5 metais pesados: manganês, arsênio, cádmio, chumbo e mercúrio, que foram identificados nas áreas de desastres em estudos, de acordo com a referência técnica da Secretaria, Gabriela Nunes. Ela afirma que a ideia é que seja uma ferramenta de apoio para quem está na linha de frente.
2: Dentro do protocolo, a gente traz a importância literária de todos esses metais, falamos sobre o atendimento, sobre a importância da vigilância e estar caminhando com a gente, e sobre a promoção e a proteção da saúde. O objetivo principal desse protocolo é aperfeiçoar e dar apoio aí aos profissionais de saúde e os gestores que estão aí na linha de frente.
1: Mas apesar do avanço técnico, a coordenadora da Fiocruz Minas, Zélia Profeta, defende a criação de linhas de cuidado para organizar o fluxo do paciente desde a entrada no posto de saúde até o tratamento especializado e garantir que as metas saiam do papel. Segundo ela, os problemas apresentados pelas vítimas de tragédias ocorridas em Minas, como o rompimento da barragem de Brumadinho em 2019, que resultou em muitos casos de doenças de pele e transtornos de saúde mental, já são uma referência.
3: A nossa sugestão é que a gente faça uma oficina, já pensa aí em junho, talvez, para começar a pensar os fluxos, pensar as linhas, os fluxos e os pactos. Porque isso tem que ser pactuado, né? O gestor com a sua equipe, com a população, porque as linhas de cuidado, elas são isso, né? São construções onde a gente faz pactuações e tem compromissos, que a gente já entende que nós temos um acúmulo grande de conhecimento para já pensar as linhas de cuidado.
1: No território, a realidade é de falta de informação, segundo Jaqueline Martins, do Quilombo de Gesteira. Ela denuncia subnotificação de doenças nas cidades minerárias e falta de retorno para a população sobre as coletas de água e exames realizados.
4: É as pessoas entrando no nosso território, fazendo as coletas, fazendo análise, mas a devolutiva dos exames, dos laudos, não é passada para a população. Eles fazem para cumprir um papel, para falar que está fazendo, mas a população mesmo está desassistida.
1: O governo estadual afirmou que está elaborando um plano que inclui oficinas de escuta e capacitação em toxicologia para os profissionais envolvidos. Para apoiar essa estruturação, a deputada Bela Gonçalves, do PT, informou o destino de uma emenda parlamentar.
5: Esse ano eu destinei uma emenda parlamentar de R$600 mil para que a gente possa estruturar a política de atenção à saúde dos atingidos pela mineração. Nós sabemos que grande parte disso tem que ser custeado pelas poluidoras, pelas mineradoras criminosas, mas também nós, deputados e deputadas, podemos contribuir para que a gente tenha aqui inovações e propostas que consigam aumentar o controle social das pessoas sobre a aplicação desse protocolo de saúde.
1: Segundo a deputada, essa foi a 4ª audiência realizada pela Comissão de Direitos Humanos desde 2023 sobre a saúde dos atingidos por barragens no estado. Da Assembleia Legislativa em Belo Horizonte, Graziele Mendes.
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1: As gestantes mineiras passam a ter acesso a cursos sobre cuidados e atendimentos emergenciais para crianças em Minas Gerais. O direito está previsto em lei aprovada pela Assembleia Legislativa e que já está em vigor no estado.
0: Em Minas Gerais, é lei.
1: A Lei 25.877, de 2026, amplia as diretrizes de atenção à saúde materna e infantil em Minas Gerais. A norma tem origem em projeto da deputada Chiara Biondini, do PL. A legislação garante que hospitais, onde são realizados os partos, unidades básicas de saúde, centros estaduais de atenção especializada e maternidades ofereçam cursos para gestantes. As capacitações devem abordar cuidados e atendimentos emergenciais a crianças de 0 a 6 anos de idade. O objetivo da medida é fortalecer a orientação às futuras mães e ampliar a prevenção e os cuidados com a primeira infância. O texto da Lei 25.877, de 2026, e de outras normas em vigor no estado podem ser consultados no portal da Assembleia. O endereço é almg.gov.br. Da Assembleia Legislativa em Belo Horizonte, Flávio Júnior.
0: 4 horas e 7 minutos.

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3: A Comissão de Assuntos Municipais e Regionalização trata de questões relacionadas ao desenvolvimento urbano. Entre as atribuições desse colegiado está o papel de valorizar a discussão de projetos sobre direito urbanístico, desenvolvimento das cidades e das regiões metropolitanas, aglomerações urbanas e questões que afetam as micro-regiões do estado. Além disso, são projetos de lei de competência desse órgão legislativo, a divisão administrativa e judicial e a criação, fusão e desmembramento de municípios. A Comissão de Assuntos Municipais é formada por 5 deputados efetivos e 5 suplentes. O presidente é o deputado Arnaldo Silva, do União, e o vice, o deputado Leleco Pimentel, do PT. Você pode acompanhar todas as ações da comissão e saber o dia e o horário das reuniões semanais no portal almg.gov.br.
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0: 4:24.
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2: Em Minas Gerais, cerca de 3 milhões e 900 mil pessoas vivem em situação de pobreza e 1 milhão e 100 mil em extrema pobreza, segundo dados do CadÚnico, que é o cadastro para programas sociais do governo federal. E um levantamento feito em janeiro deste ano pela Universidade Federal de Minas Gerais mostra que cerca de 33 mil pessoas vivem em situação de rua no estado. Esse número aumentou quase 10% em um ano. Já em Belo Horizonte, a população de rua praticamente dobrou nos últimos 5 anos. Hoje, são cerca de 15.500 pessoas que não têm onde morar. Com dados tão alarmantes, a erradicação da pobreza e a diminuição das desigualdades estão na agenda da Assembleia Legislativa. O último evento, promovido pela Casa, o Fórum Técnico Minas Sem Miséria, reuniu deputados, especialistas e dezenas de participantes da sociedade que discutiram propostas para a elaboração do Plano Mineiro de Combate à Miséria. Um dos destaques entre as participações foi a do padre Júlio Lancelotti, vigário da Pastoral do Povo da Rua em São Paulo, conhecido em todo o país pela defesa das causas sociais. O sacerdote esclareceu que existem várias formas de pobreza.
3: A daqueles que não têm meios de subsistência material, a pobreza de quem é marginalizado socialmente e não possui instrumentos para dar voz à sua dignidade e capacidade, a pobreza de quem não tem direitos, nem lugar, nem liberdade.
2: O religioso disse que a igreja ensina que o amor aos pobres deve ser vivido com ações concretas. Ele deu como exemplos o fomento a restaurantes populares e outros equipamentos destinados à população em situação de rua ou aquela que vive em extrema vulnerabilidade. Usando um texto do Papa Leão XIV, padre Júlio Lancelotti criticou a elite da sociedade que, segundo ele, torna os mais pobres invisíveis.
3: Persiste, por vezes bem disfarçada, uma cultura que descarta os outros sem sequer perceber, tolerando com indiferença que milhões de pessoas morram de fome ou sobrevivam em condições indignas ao ser humano.
2: Padre Júlio Lancelotti diz que a miséria não surgiu de repente. Ele explica que a escassez de alimentos e água potável e a falta de acesso à moradia são fruto dos sistemas político e econômico que foram sendo criados ao longo dos anos. O sacerdote define que a luta que agrega todas as outras é o combate à desigualdade social e deixou um recado: que as pessoas não percam a esperança.
3: Povo que tem tudo para desistir, mas...

0: Mas tem um motivo maior para permanecer, que é uma esperança teimosa, como dizia Dom Paulo Evaristo Arnes, o cardeal Arnes. Uma esperança que teima, mesmo que tudo nos leve para desanimar, que tenham muitas forças que sejam contrárias.
1: Outras informações no portal almg.gov.br. Da Assembleia Legislativa em Belo Horizonte, Ana Paula Ciribelli.

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2: Faltando agora 14 minutos para 5 horas.
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0: Faltam 4 minutos para 5 horas.
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2: Atuar com rigor na fiscalização das contas públicas e, ao mesmo tempo, orientar gestores municipais na aplicação desses recursos. Esses são compromissos assumidos pelo deputado Tadeu Leite, do MDB, eleito conselheiro do Tribunal de Contas do Estado. A escolha do plenário da Assembleia foi por unanimidade. Aos 39 anos de idade, Tadeu Leite está no 4º mandato como parlamentar e há quase 4 anos é presidente do Legislativo. Também foi primeiro secretário da Casa e líder da maioria. No Executivo, ocupou em 2015 o cargo de secretário de Estado de Desenvolvimento Regional, Política Urbana e Gestão Metropolitana. Em todas essas funções, mostrou capacidade de diálogo, como destaca a deputada Lohana, do PV.
3: O presidente Tadeu é um radical de centro. É uma pessoa que se posiciona no centro sem ser insosso e sem perder a capacidade de tomar decisão. Com certeza vai ser um excelente conselheiro pela sua capacidade de ponderação, pela sua capacidade de considerar todos os lados, por ser alguém que, para além de 4 mandatos, presidente da Assembleia, foi também secretário de Estado. É um currículo muito expressivo para uma pessoa, inclusive, tão jovem, né?
2: O deputado Zé Guilherme, do PP, lembra ainda que Tadeu Leite conhece a realidade dos municípios mineiros.
4: Durante muito tempo ele foi lá na ponta, ele sabe da realidade dos municípios, então acho que isso é a principal característica do deputado Tadeu. E tenho certeza absoluta que será um dos conselheiros mais bem preparados em toda essa gama que ele carrega ao longo da trajetória dele de política e principalmente, né, presidente, 4 anos da Assembleia de Minas, é uma bagagem que é muito para poucos.
2: Na coletiva de imprensa após a eleição, o deputado Tadeu Leite afirmou que, como conselheiro do Tribunal de Contas do Estado, planeja atuar com rigor na fiscalização dos recursos públicos, mas destacou que vai adotar uma postura educativa e orientadora junto aos gestores municipais.
5: Nós temos que entender que o poder do Tribunal de Contas também não é só o punitivo. É especialmente, talvez principalmente na minha avaliação, é o educativo, o de orientação, o de educar também. Então, eu acho que é essa sensibilidade que nós temos de ter, sempre com portas abertas para todos os municípios, para os gestores, sendo sempre implacável com aqueles que agem com má fé, mas sempre entendendo também que nós precisamos orientar, nós precisamos ajudar para que a gente consiga fazer o principal de tudo isso, que é o recurso público chegar com qualidade, sem nenhum tipo de desvio nos 21 milhões de mineiros.
2: Tadeu Leite também disse que pretende concluir a atual missão e permanecer na presidência da Assembleia Legislativa até o fim do ano. O parlamentar descartou as possibilidades de concorrer a novo mandato e de disputar outros cargos nas eleições deste ano. O Tribunal de Contas do Estado é um órgão auxiliar do Legislativo Mineiro, responsável pela fiscalização dos recursos públicos aplicados pelo Estado e prefeituras. Cabe ao órgão julgar a regularidade das contas apresentadas pelos gestores públicos. Mais informações estão em almg.gov.br. Da Assembleia Legislativa em Belo Horizonte, Flávio Júnior.

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1: Sustentabilidade, tecnologia e inclusão dos pequenos produtores estão entre os principais desafios da pecuária leiteira. Por isso, a Embrapa Gado de Leite desenvolve pesquisas para aumentar a produtividade, preservar os recursos naturais e manter as famílias no campo. A atuação da Empresa Brasileira de Pesquisa Agropecuária em Minas foi tema de audiência na Comissão de Trabalho, Previdência e Assistência Social. O Brasil é o terceiro produtor de leite do mundo, com mais de 34 bilhões de litros por ano. Minas Gerais lidera o setor e responde por mais de 27% da produção nacional. Sediada em Juiz de Fora, a Embrapa Gado de Leite é referência em pesquisas para a pecuária tropical. O chefe-geral da instituição, José Bellini Leite, destaca desafios como a sucessão rural, a escassez de mão de obra e a viabilidade da atividade para mais de 400 mil produtores em Minas.
2: Para o pequeno produtor, a produção de leite representa, além do alimento saudável para a família, representa renda e representa reserva de valor. Então, é uma questão bastante importante que nós tenhamos em mente o quão importante é esse trabalho. Nós temos trabalhado há 50 anos em função da pecuária leiteira do Brasil. Nós trabalhamos nos sistemas de produção sustentável, onde é considerado a questão da renda do produtor, é levado em consideração a questão social e é também considerada a questão ambiental.
1: As soluções desenvolvidas pela Embrapa Gado de Leite em Minas dependem da atuação de 275 servidores, entre pesquisadores, técnicos e empregados nos laboratórios e campos experimentais. O presidente do sindicato que representa a categoria na região, Neio Lúcio Silva, ressalta que a história da empresa foi construída por gerações de trabalhadores.
3: Nada disso acontece sem ter uma grande colaboração de mente e corpo. Todas as soluções que são desenvolvidas no âmbito da empresa, elas não se realizam se não forem aplicadas lá no campo experimental, lá nos laboratórios. O sindicato sempre buscou para que esses companheiros tivessem todo o suporte, toda a estrutura para realizar esse trabalho.
1: A busca por produtividade, no entanto, também precisa caminhar com a preservação ambiental. O coordenador do Centro de Pesquisa da Embrapa Gado de Leite, Wagner Arbex, defende que a tecnologia ajuda a tornar a produção mais sustentável e rejeita a oposição entre agronegócio e meio ambiente.
4: O que nós temos que entender é que o agro, ele tem que andar junto com o meio ambiente. Ele não é uma coisa oposta à necessidade de nós fazermos com que a produção seja cada vez mais sustentável. Muito pelo contrário. O agro e o meio ambiente são duas faces da mesma moeda. Então, nós temos que acreditar que existe cada vez mais num processo de desenvolvimento tecnológico, num processo de aumento de produtividade, uma conjugação real entre sustentabilidade e produtividade para a segurança alimentar do nosso país.
1: O presidente da comissão, deputado Betão, do PT, afirma que investimento público em ciência, tecnologia e inovação é estratégico para o país. Para o parlamentar, a Embrapa Gado de Leite é essencial no enfrentamento das mudanças climáticas, na sustentabilidade da produção e no acesso dos pequenos produtores às novas tecnologias.
5: O Brasil vive um tempo que a ciência precisa ser permanentemente defendida. O investimento público em pesquisa, tecnologia e inovação não pode ser tratado como gasto. Ele é investimento estratégico para a soberania nacional. No caso da produção leiteira, os desafios são muitos. As mudanças climáticas, o aumento dos custos de produção, a necessidade de sustentabilidade ambiental, a inclusão dos pequenos produtores no acesso às novas tecnologias, a sucessão no campo e a valorização do trabalhador rural. E é justamente diante desses desafios que o papel da Embrapa se torna ainda mais decisivo.
1: A Embrapa Gado de Leite completou 50 anos de existência em 2025. A instituição recebeu homenagens em audiência pública da Comissão do Trabalho, da Previdência e da Assistência Social da Assembleia Legislativa. A cobertura completa da reunião está em almg.gov.br. Da Assembleia Legislativa em Belo Horizonte, Flávio Júnior.
6: 5 horas e 8 minutos.

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2: Quatro novas comissões extraordinárias estão em funcionamento no Parlamento Mineiro nesta 20ª legislatura. Uma delas é a Comissão Extraordinária de Prevenção e Enfrentamento do Câncer. A criação do colegiado levou em conta a crescente incidência da doença, a necessidade de se ampliar o acesso aos exames de rastreamento e de diagnóstico precoce do câncer, a oferta insuficiente de serviços de oncologia habilitados no SUS e a disparidade na distribuição territorial desses serviços no estado. Vão ser debatidos assuntos como a dificuldade de acesso a quimioterápicos e a demora na incorporação de novos medicamentos pelo SUS para o tratamento do câncer, entre outros problemas relacionados à doença. O presidente da comissão é o deputado Elismar Prado, do PROS, e o vice, o deputado Enes Cândido, do PP. O prazo para funcionamento das comissões extraordinárias é de um ano, prorrogável pelo mesmo período. No fim dos trabalhos, as comissões extraordinárias devem apresentar um relatório com propostas de ações para a mesa da Assembleia. Acompanhe a Comissão Extraordinária de Prevenção e Enfrentamento do Câncer no portal almg.gov.br.
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1: 5 horas e 22 minutos.

0: 5:30. 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
1: Muitas vezes a mulher tem uma relação abusiva com o marido ou companheiro, mas não tem noção do que está vivendo. Sofre violência psicológica, chantagem emocional, o controle disfarçado de cuidado. Mas como sair dessa relação? Esse foi um dos assuntos do quarto encontro com a Procuradoria da Mulher da Assembleia Legislativa. A relação abusiva é uma violência indireta nas relações familiares, como explica Juliana Mendes Alves, mestre em psicologia pelo Programa de Pós-Graduação em Cognição e Comportamento da UFMG e doutoranda em Psicologia pela PUC do Rio Grande do Sul. A psicóloga explica que esse tipo de relação vai destruindo a autonomia e a autoconfiança da mulher. As consequências são o sentimento de incapacidade, exaustão emocional e a baixa autoestima, que dificulta a saída da relação.
2: Eu não vivo sem o outro. Por que que não sai fora? Tá sendo agredida, tá sendo violentada e não sai, né? Não sai porque eu não dou conta. Eu não vou sobreviver, né? Porque perde completamente a autoestima e o autorrespeito, né? Então, uma desvalorização pessoal produzida por invalidação e desqualificação repetida.
1: Juliana Alves diz que são várias as emoções quando a pessoa está vivendo uma relação abusiva, como a vergonha. Mas ela explica que esses sentimentos devem ser levados a sério e são fundamentais para dar um basta no relacionamento.
2: Medo, tristeza, pedido de ajuda, isso vale, né? Cabe raiva, porque a raiva é para nos proteger, para não sermos invadidos, para não sermos ultrapassados, para a gente botar um limite e dizer agora não. Por aqui chega, né? A raiva nos movimenta para esse pedido de ajuda, para que a gente possa se colocar em segurança.
1: E a psicóloga lembra também a importância do apoio a essa mulher que conseguiu sair dessa relação.
2: Muito importante, extremamente importante, e um convite para todos nós aqui presentes, sermos rede de apoio, sermos pessoas de confiança, vínculos seguros que oferecem escuta, acolhimento e validação emocional. E nada de que drama, mais uma vez, reclamando, né? Então a gente precisa oferecer confiança.
1: E toda relação tem que começar e seguir em frente baseada no respeito, como apontou o juiz de direito aposentado pelo Tribunal de Justiça do Acre, advogado Marcelo Badaró Duarte. Ele disse que morou no Acre por 30 anos, onde fez um trabalho em presídios com jovens infratores que reclamavam que nunca tiveram educação. Por isso, ele diz que é preciso que os meninos sejam orientados desde cedo, principalmente quando entram na adolescência.
3: Tem que trabalhar essa nova fase da vida. O namoro, a relação afetiva começa a trabalhar agora com 11, 12, 13, 14 anos. Não é dando tapa, não é dando soco, não é dando chute que você vai estabelecer uma família, uma relação afetiva. E, aliás, você pode perder muito se você não educar seus sentimentos.
1: E Marcelo Badaró lembra que o papel das mulheres é fundamental.
3: São as mulheres que educam os homens. Eu estou colocando essa responsabilidade nas costas das mulheres. Das mães, são as mulheres que educam os homens. E eu tenho certeza que nós teremos uma geração muito bem educada, muito bem formada pelas mães.
1: Para a deputada Ione Pinheiro, do União, essa educação é responsabilidade de todos.
4: Acho que está na hora de nós entendermos que toda a sociedade tem um compromisso nessa questão da educação das nossas crianças e dos nossos adolescentes e reeducar os adultos também. Eu acho que essa responsabilidade é de todo mundo, de cada um assumindo esse papel na sociedade. Então, quando a gente empodera, que eu falo, as nossas meninas, que quando você fala em empoderar as nossas meninas, incentivar as nossas meninas a estudarem, a ter uma profissão. Isso é muito importante, a serem meninas independentes.
1: Outras informações no portal almg.gov.br. Da Assembleia Legislativa em Belo Horizonte, Ana Paula Ciribelli.

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Cinco horas e 38 minutos.

0: Faltam 12 minutos para 6 horas.
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2: A Semana de Conscientização e Combate à Automedicação é comemorada na quarta semana do mês de junho. A data entrou para o calendário oficial de Minas em 2015 por meio da Lei 21.782. A data tem como objetivos orientar a população sobre os perigos da automedicação e conscientizar os comerciantes de medicamentos sobre a importância deles no combate a essa prática. Além disso, a lei quer valorizar a competência do farmacêutico na indicação do medicamento. A Semana de Conscientização e Combate à Automedicação está prevista na Lei 21.782, de outubro de 2015. É de autoria do deputado Paulo Lamac, quando atuou na 18ª legislatura entre 2015 a 2019.
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3: Agora estão faltando 6 minutos para 6 horas.

0: 2 minutos para 6 horas.
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2: Depois do Estado lançar um protocolo pioneiro voltado para a saúde das vítimas da mineração em Minas, o desafio agora é tirar as metas do papel e garantir que essa população receba atendimento médico especializado. Para comunidades e especialistas, o documento só vai ter valor se chegar à ponta do SUS, Sistema Único de Saúde. O tema foi debatido na Comissão de Direitos Humanos da Assembleia de Minas. Com 320 barragens em 61 municípios, o Estado lançou, por meio da Secretaria de Saúde, em fevereiro de 2026, um protocolo de assistência que é o primeiro do Brasil voltado para pessoas expostas às substâncias químicas da mineração. O texto foca em 5 metais pesados: manganês, arsênio, cádmio, chumbo e mercúrio, que foram identificados nas áreas de desastres em estudos, de acordo com a referência técnica da Secretaria, Gabriela Nunes. Ela afirma que a ideia é que seja uma ferramenta de apoio para quem está na linha de frente.
3: Dentro do protocolo, a gente traz a importância literária de todos esses metais. Falamos sobre o atendimento, sobre a importância da vigilância e estar caminhando com a gente e sobre a promoção e a proteção da saúde. O objetivo principal desse protocolo é aperfeiçoar e dar apoio aí aos profissionais de saúde e os gestores que estão aí na linha de frente.
2: Mas apesar do avanço técnico, a coordenadora da Fiocruz Minas, Zélia Profeta, defende a criação de linhas de cuidado para organizar o fluxo do paciente desde a entrada no posto de saúde até o tratamento especializado e garantir que as metas saiam do papel. Segundo ela, os problemas apresentados pelas vítimas de tragédias ocorridas em Minas, como o rompimento da barragem de Brumadinho em 2019, que resultou em muitos casos de doenças de pele e transtornos de saúde mental, já são uma referência.
4: A nossa sugestão é que a gente faça uma oficina, já pensa aí em junho, talvez, para começar a pensar os fluxos, pensar as linhas, os fluxos e os pactos. Porque isso tem que ser pactuado, né? O gestor com a sua equipe, com a população, porque as linhas de cuidado, elas são isso, né? São construções onde a gente faz pactuações e tem compromissos, que a gente já entende que nós temos um acúmulo grande de conhecimento para já pensar as linhas de cuidado.
2: No território, a realidade é de falta de informação, segundo Jaqueline Martins, do Quilombo de Gesteira. Ela denuncia subnotificação de doenças nas cidades minerárias e falta de retorno para a população sobre as coletas de água e exames realizados.
5: É as pessoas entrando no nosso território, fazendo as coletas, fazendo análise, mas a devolutiva dos exames, dos laudos, não é passada para a população. Eles fazem para cumprir um papel, para falar que está fazendo, mas a população mesmo está desassistida.
2: O governo estadual afirmou que está elaborando um plano que inclui oficinas de escuta e capacitação em toxicologia para os profissionais envolvidos. Para apoiar essa estruturação, a deputada Bela Gonçalves, do PT, informou o destino de uma emenda parlamentar.
6: Esse ano eu destinei uma emenda parlamentar de R$600 mil para que a gente possa estruturar a política de atenção à saúde dos atingidos pela mineração. Nós sabemos que grande parte disso tem que ser custeado pelas poluidoras, pelas mineradoras criminosas, mas também nós, deputados e deputadas, podemos contribuir para que a gente tenha aqui inovações e propostas que consigam aumentar o controle social das pessoas sobre a aplicação desse protocolo de saúde.
2: Segundo a deputada, essa foi a quarta audiência realizada pela Comissão de Direitos Humanos desde 2023 sobre a saúde dos atingidos por barragens no estado. Da Assembleia Legislativa em Belo Horizonte, Graziele Mendes.
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1: A dívida refinanciada pelo Estado por meio do Propag é de 179 bilhões e 300 milhões de reais. Essa é uma das informações apresentadas pela Secretaria Estadual da Fazenda na prestação de contas do governo ao Legislativo. As secretarias de governo, Casa Civil e Comunicação Social também participaram do encontro. A reunião faz parte da fiscalização da Assembleia sobre a execução das políticas públicas em Minas Gerais. O Programa de Pleno Pagamento de Dívida dos Estados foi criado por lei federal em 2025 e permite o refinanciamento dos débitos dos estados em até 30 anos, com taxa de juros reduzida e oferta de ativos para abater o saldo devedor. Segundo a Secretaria de Estado da Fazenda, Minas Gerais vai refinanciar 179 bilhões e 300 milhões de reais pelo programa. Ainda segundo o órgão, os ativos ofertados pelo Executivo Mineiro somam cerca de 88 bilhões de reais e englobam imóveis, recebíveis e participações societárias em outras empresas. A Fazenda destacou ainda que o Estado conseguiu reduzir a relação entre endividamento e receita corrente líquida. Também teria expandido a receita tributária, que arrecada com o principal imposto estadual, o ICMS, sem aumentar a carga tributária. É o que explica a titular da pasta, Luciana Mundim.
2: Houve em Minas uma elevação da arrecadação em 68,9% entre 2019 e 2025, um crescimento nominal, mesmo com queda da carga tributária efetiva. Este resultado reflete a expansão da base, a modernização da nossa fiscalização e atração de investimentos.
1: Por outro lado, a secretária foi questionada pelo aumento das isenções fiscais concedidas a grupos supostamente privilegiados. É o que afirma a deputada Beatriz Cerqueira, do PT.
3: A gente não sabe quem são os grupos privilegiados que têm neste governo uma evolução que sai de 7,4 bilhões, para falar deste governo, para 22 bilhões em 2025, mas que nós vamos chegar em 2026 a 26 bilhões de reais. Então, a forma de apresentação e a forma de responder trouxeram uma ausência de transparência naquilo que o pagador de imposto deveria ter um acesso fácil.
1: Segundo a Secretaria de Fazenda, o Estado possui uma política de tratamento tributário diferenciado por setores e não por grupos específicos. Já a Secretaria de Governo destacou a participação do órgão em 280 audiências no Legislativo, percentual superior a 90% do total de convites recebidos e cerca de 3.600 requerimentos respondidos aos parlamentares. Na Secretaria de Casa Civil, a articulação entre órgãos governamentais foi ressaltada para garantir eficiência na execução das políticas públicas. Já a pasta da Comunicação Social citou o uso de diferentes mídias para levar as informações governamentais a todas as regiões do Estado. O conteúdo completo da prestação de contas do governo aos parlamentares está no almg.gov.br. Da Assembleia Legislativa em Belo Horizonte, Luiz Felipe Balona.
0: 6 horas e 9 minutos.

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4: 6 horas e 22 minutos.

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1: Comunidade protesta contra a proposta de concessão do Parque Estadual do Biribiri, em Diamantina, no Vale do Jequitinhonha. Depois de uma visita parlamentar ao local, o futuro da reserva agora mobiliza a Comissão de Participação Popular da Assembleia. O Parque Estadual do Biribiri foi criado em 1998 e possui 17 mil hectares, compostos de cerrado e campos rupestres, que servem de refúgio para espécies ameaçadas como o lobo-guará e a onça-parda. Localizada na Serra do Espinhaço, a reserva é um divisor de águas entre as bacias dos rios São Francisco, Doce e Jequitinhonha. Além da relevância ambiental, o parque também reúne patrimônio histórico e arqueológico, com pinturas rupestres, vestígios de antigas construções e o chamado Caminho dos Escravos. A reserva abriga ainda a Vila do Biribiri, fundada no final do século XIX para funcionários de uma fábrica que operou na região e hoje se tornou uma comunidade turística. Mas para a população local, o governo do estado falhou na comunicação com a comunidade sobre o formato do projeto. Esse é um dos pontos ressaltados pelo coordenador do movimento Nosso Biribiri, Bruno Mendes.
2: Como que a gente conseguiu unir tanta gente contra um projeto de privatização numa cidade onde existe uma cultura de privatização? A gente conseguiu unir porque o projeto é ruim, porque o projeto foi mal elaborado e, sobretudo, porque o projeto foi mal comunicado.
1: Já o governo do estado defende a concessão para garantir investimentos na melhoria dos serviços oferecidos aos visitantes do Parque do Biribiri. É o que ressalta Cecília Fernandes, coordenadora de projetos especiais do Instituto Estadual de Florestas.
3: Como órgão público, a gente tem uma flexibilidade muito baixa. Então, ainda que a gente consiga o recurso para investir na infraestrutura que o parque precisa, porque sim, o parque precisa de infraestrutura para ordenar essa visitação que acontece de forma normal, nociva ao meio ambiente. A visitação, como ela ocorre hoje, ela causa danos ao meio ambiente, ao patrimônio que a gente tem.
1: A expectativa do projeto é ampliar a visitação e impulsionar o turismo na região, com a previsão de R$ 38 milhões de reais em investimentos nos 30 anos de concessão da reserva. Mas o deputado Marquinho Lemos, do PT, que propôs a audiência, questiona os termos do contrato.
4: A responsabilidade da manutenção, do combate a incêndio, do combate às erosões, vai continuar sendo do estado. Então, os nossos funcionários é que vão ter que continuar com essa mesma responsabilidade. O que nós estamos passando, na verdade, é só para explorar aquilo que a gente entende que é o que vai dar lucro, mas não vai ser para o estado.
1: A concessão do Biribiri faz parte do programa de concessões de parques estaduais, que prevê outras unidades de conservação, como os parques do Ibitipoca, do Sumidouro e do Itacolomi. Nesse formato, a manutenção das instalações passa para um operador privado, mas a propriedade da terra permanece estatal, sob a supervisão do IEF. Da Assembleia Legislativa em Belo Horizonte, Luiz Felipe Balona.
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0: Agora 6:29.
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1: O segundo módulo da oficina de redação do Parlamento Jovem 2026, à distância, está aberto para inscrições e realização. O objetivo é orientar os estudantes no processo de revisão das propostas aprovadas na etapa municipal para que expressem exatamente o que desejam e para que sejam compreendidos adequadamente pelos demais participantes. É finalidade também levar à etapa regional propostas mais objetivas, a partir de um processo de revisão guiada para adequação de propostas aprovadas na etapa municipal. As inscrições e o curso terminam no dia 14 de julho. Para inscrições e mais informações, acesse ead.almg/cidadão.
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2: O trabalho, a previdência e a assistência social são temas abordados em uma das comissões permanentes da Assembleia de Minas. Entre as funções desse órgão estão a discussão de projetos de lei, problemas e políticas públicas que envolvam a promoção do trabalho e a ação social e previdenciária. Os parlamentares também apreciam projetos de lei e assuntos que tratam da proteção à família, à criança, ao adolescente e ao idoso. A Comissão do Trabalho é formada por 5 parlamentares efetivos e 5 suplentes. O presidente é o deputado Betão, do PT, e o vice, o deputado Celinho Sintrocel, do PCdoB. Você pode acompanhar as ações da Comissão do Trabalho, da Previdência e da Assistência Social no portal almg.gov.br.
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3: 9 minutos para 7 horas.

0: Faltam 4 minutos para 7 horas.
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2: Atuar com rigor na fiscalização das contas públicas e, ao mesmo tempo, orientar gestores municipais na aplicação desses recursos. Esses são compromissos assumidos pelo deputado Tadeu Leite, do MDB, eleito conselheiro do Tribunal de Contas do Estado. A escolha do plenário da Assembleia foi por unanimidade. Aos 39 anos de idade, Tadeu Leite está no quarto mandato como parlamentar e há quase 4 anos é presidente do Legislativo. Também foi primeiro secretário da Casa e líder da maioria. No Executivo, ocupou em 2015 o cargo de secretário de Estado de Desenvolvimento Regional, Política Urbana e Gestão Metropolitana. Em todas essas funções, mostrou capacidade de diálogo, como destaca a deputada Lohana do PV.
3: O presidente Tadeu é um radical de centro. É uma pessoa que se posiciona no centro sem ser insosso e sem perder a capacidade de tomar decisão. Com certeza vai ser um excelente conselheiro pela sua capacidade de ponderação, pela sua capacidade de considerar todos os lados, por ser alguém que, para além de 4 mandatos, presidente da Assembleia, foi também secretário de Estado. É um currículo muito expressivo para uma pessoa, inclusive, tão jovem, né?
2: O deputado Zé Guilherme, do PP, lembra ainda que Tadeu Leite conhece a realidade dos municípios mineiros.
4: Durante muito tempo ele foi lá na ponta, ele sabe da realidade dos municípios, então acho que isso é a principal característica do deputado Tadeu. E tenho certeza absoluta que será um dos conselheiros mais bem preparados em toda essa gama que ele carrega ao longo da trajetória dele de política e principalmente, né, presidente 4 anos da Assembleia de Minas, é uma bagagem que é muito para poucos.
2: Na coletiva de imprensa após a eleição, o deputado Tadeu Leite afirmou que, como conselheiro do Tribunal de Contas do Estado, planeja atuar com rigor na fiscalização dos recursos públicos, mas destacou que vai adotar uma postura educativa e orientadora junto aos gestores municipais.
5: Nós temos que entender que o poder do Tribunal de Contas também não é só o punitivo. É especialmente, talvez principalmente na minha avaliação, é o educativo, o de orientação, o de educar também. Então, eu acho que é essa sensibilidade que nós temos de ter, sempre com portas abertas para todos os municípios, para os gestores, sendo sempre implacável com aqueles que agem com má fé, mas sempre entendendo também que nós precisamos orientar, nós precisamos ajudar para que a gente consiga fazer o principal de tudo isso, que é o recurso público chegar com qualidade, sem nenhum tipo de desvio nos 21 milhões de mineiros.
2: Tadeu Leite também disse que pretende concluir a atual missão e permanecer na presidência da Assembleia Legislativa até o fim do ano. O parlamentar descartou as possibilidades de concorrer a novo mandato e de disputar outros cargos nas eleições deste ano. O Tribunal de Contas do Estado é um órgão auxiliar do Legislativo Mineiro, responsável pela fiscalização dos recursos públicos aplicados pelo Estado e prefeituras. Cabe ao órgão julgar a regularidade das contas apresentadas pelos gestores públicos. Mais informações estão em almg.gov.br. Da Assembleia Legislativa em Belo Horizonte, Flávio Júnior.

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1: Profissionais de saúde voltam a denunciar falhas no sistema de gestão da FEMIG, a Fundação Hospitalar do Estado de Minas Gerais, e problemas como assédio moral e sobrecarga dos trabalhadores. A presidente da Fundação foi convocada pela Comissão de Direitos Humanos da Assembleia de Minas para esclarecer os problemas. O debate é um desdobramento de fiscalizações feitas por parlamentares que apontaram falta de respostas do governo. O foco principal das críticas é o TASI, um software de gestão que custou mais de 23 milhões de reais e substituiu o antigo sistema na rede estadual. No Hospital Júlia Kubitschek, em Belo Horizonte, a técnica de enfermagem Carolina Guedes afirma que a ferramenta é burocrática e prejudica o cuidado com os pacientes.
2: Porque ele é muito lindo no papel para quem está fazendo contabilidade de número. Para a gente que está prestando cuidado, está sofrido sim. Nossas impressoras continuam não funcionando, a medicação vive não chegando. Última coisa a ser cuidada está sendo o nosso paciente.
1: O sindicato da categoria e servidores de outros hospitais, como o de Barbacena e João 23, em Belo Horizonte, também relatam erros no estoque de farmácias e perseguições administrativas. O presidente do Sindicato do Profissional de Enfermagem, Carlos Augusto Martins, critica a rigidez da gestão com o trabalhador, enquanto falhas no próprio governo, segundo ele, não são punidas. Ele pede mais respeito.
3: O que nós queremos é que tenha a administração da FEMIG ou o próprio governo, tenha o mínimo de consideração com os trabalhadores e o respeito com os trabalhadores, considerando o seguinte: existe sim uma obrigação nossa de prestar um serviço público de qualidade e temos feito, isso tem que ser exigido e isso a gente se dispõe a cumprir, mas que utilize as medidas administrativas, levando em consideração que nós, trabalhadores, esperamos uma reciprocidade deles para com o que fazemos, com todo esse serviço que nós entregamos.
1: Convocada a dar explicações, a presidente da FEMIG, Renata Ferreira Leles Dias, defendeu a modernização pelo TASI e admitiu que mudanças de sistema geram impactos difíceis. Ela anunciou que a Fundação já investiu 348 milhões de reais em obras e equipamentos e uma nova licitação vai ser feita para substituir a empresa de manutenção que vem sendo o alvo de críticas. Ela pediu, no entanto, paciência com a novidade.
4: A intenção do TASI é a melhor possível. Acho que é trazer a FEMIG para o novo, para a tecnologia. Nós precisamos trabalhar com mais dados. E vamos ter algumas quedas de energia ou vamos ter algumas quedas de internet? Vamos ter, mas isso não é do TASI. Assim, a gente tem trabalhado para melhorar isso nas unidades, porque são serviços que a gente contrata. A gente realmente fez tudo que a gente planejou para a coisa acontecer.
1: Apesar das justificativas, o deputado Lucas Lasmar, da Rede, reforçou que a realidade na ponta não condiz com o discurso técnico.
5: Não adianta a gente viver no país das maravilhas. O discurso, a técnica, eu sou formado em administração de empresa. Na hora que você pega um livro, um papel, você escreve tudo, ele aceita tudo. E na realidade? Enquanto a realidade está acontecendo, é um paciente infartado, com AVC, pneumonia grave, entubado. Enquanto o sistema não funciona, inconsistências, a internet cai, o medicamento não chega. Como nós vamos fazer? Sistema é importante, nós precisamos é que ele funcione.
1: O deputado prometeu fiscalizar pessoalmente a transferência de pacientes do Hospital Maria Amélia Lins para o João 23 no próximo dia 30 de junho, para garantir que não haja mortes por falhas no sistema. Durante a audiência, também foram cobradas providências contra o assédio moral e a regulamentação dos plantões na saúde. A cobertura completa da reunião está em almg.gov.br. Da Assembleia Legislativa em Belo Horizonte, Graziele Mendes.
0: 7 horas e 8 minutos.

0: Agora 7h22.
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1: Uma vez a cada 4 anos, a população de Minas elege 77 deputados estaduais para compor a Assembleia Legislativa. Você sabe quais as principais competências deste importante órgão estadual? A função mais conhecida é a de legislação. São atribuições da Casa criar, elaborar, discutir e aprovar leis e normas jurídicas de interesse para a população. Estas leis tratam de assuntos como impostos e taxas, orçamento do Estado e gastos do governo e a criação e organização de subsecretarias e órgãos públicos de Minas. É sempre importante não confundir. As competências da Assembleia são relacionadas somente a Minas Gerais. Órgãos e leis federais são de responsabilidade do Congresso Nacional. A legislação é uma das 6 principais funções da Assembleia. Para conhecer as outras e entender mais sobre o processo legislativo, acesse o portal almg.gov.br. Conhecer o funcionamento da Assembleia de Minas é um passo importante para você exercer a cidadania.
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3: Agora são 7 horas e 27 minutos.

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1: Hoje é dia de quê?
2: A semana em que recair o dia 23 de junho é destinada a comemorar a Semana de Incentivo à Prática de Esportes nos estabelecimentos de ensino público do Estado. A data entrou para o calendário oficial no ano de 2020 através da Lei 23.570. A data tem como objetivo incentivar a realização de esportes nos estabelecimentos de ensino da rede pública e conscientizar os professores sobre a importância dessa prática. Já no campo da saúde mental, a prática de exercícios ajuda na regulação das substâncias relacionadas ao sistema nervoso, melhora o fluxo de sangue para o cérebro e ajuda na capacidade de lidar com problemas e com o estresse. Além disso, auxilia também na manutenção da abstinência de drogas e na recuperação da autoestima. A atividade física pode também exercer efeitos no convívio social do indivíduo, tanto no ambiente de trabalho quanto no familiar. A Semana de Incentivo à Prática de Esportes nos estabelecimentos de ensino público do Estado está prevista na Lei 23.570, de 2020, de autoria do deputado Léo Portela, quando atuou na 19ª legislatura entre 2019 e 2023.
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3: 6 minutos para as 8 horas.

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1: Minas Gerais passa a ter uma política estadual de inclusão produtiva, com ações de qualificação profissional, apoio ao empreendedorismo e incentivo à geração de renda. A medida está prevista em lei, aprovada pela Assembleia Legislativa e que já está em vigor no estado.
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1: A Lei 25.850 de 2026 cria diretrizes para ampliar as oportunidades de trabalho e fortalecer pequenos empreendimentos individuais, familiares e coletivos. A norma tem origem em projeto do deputado Sargento Rodrigues, do PL. A política de inclusão produtiva prevê ações de assistência técnica, qualificação profissional e apoio à infraestrutura dos empreendimentos. O objetivo é garantir mais sustentabilidade e melhores condições de trabalho e renda. A lei também estimula o acesso a crédito produtivo, o apoio à comercialização e à intermediação de mão de obra. Outra diretriz é o incentivo ao empreendedorismo individual, familiar e coletivo, principalmente entre pessoas em situação de vulnerabilidade social. Na implementação da política, o Estado poderá desenvolver ações voltadas a beneficiar do CadÚnico, além de oferecer capacitação e consultoria técnica para áreas como alimentação, artesanato, confecção, reciclagem e prestação de serviços. A lei ainda prevê a promoção de feiras, eventos e encontros regionais para estimular negócios e fortalecer as economias locais. Outro ponto é o incentivo à participação dos municípios e da sociedade civil na formulação e execução das ações. O objetivo da nova política é reduzir desigualdades sociais e regionais, ampliar a oferta de trabalho e promover a inclusão social por meio da geração de renda. O texto da Lei 25.850 de 2026 pode ser consultado no portal da Assembleia. O endereço é almg.gov.br. Da Assembleia Legislativa em Belo Horizonte, Flávio Júnior.
0: Agora, 8 horas e 10 minutos.

0: 8:17. 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
4: A Comissão de Constituição e Justiça avalia se os projetos em análise no Parlamento estão de acordo com a lei. Todas as matérias devem passar primeiramente pela Comissão de Constituição e Justiça. Só depois seguem para análise de outras comissões. Se a comissão opinar pela ilegalidade do projeto, ele será arquivado, exceto se os deputados solicitarem a análise da questão pelo plenário. A Comissão de Constituição e Justiça também compete à representação que vise a perda do mandato do deputado e o pedido de licença para processar deputado e secretário de Estado. A CCJ é formada por 7 titulares e 7 suplentes e está sob o comando do presidente deputado Dorgal Andrada, do PRD, e do vice deputado Zé Laviola, do Partido Novo. Você pode acompanhar todas as ações da comissão e saber o dia e o horário das reuniões semanais no portal almg.gov.br.
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1: 8 horas e 23 minutos.

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1: 8 horas e 39 minutos.

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2: Essa é a Semana Estadual de Prevenção às Drogas. A data foi incluída no calendário mineiro por meio de uma lei de 1997 e outra de 2006. O objetivo dessa mobilização é criar oportunidade para que a sociedade promova reflexão sobre os males que o uso de drogas causam aos usuários. Para isso, o Poder Executivo deve organizar ações ou campanhas de conscientização da população. A Semana Estadual de Prevenção ao Uso de Drogas foi fixada no calendário como a segunda do mês de junho por meio da Lei 12.615, de 1997, numa iniciativa do deputado Eli Tarquínio, quando atuou na 13ª legislatura entre 1995 e 1999. Essa previsão legal foi reforçada em 2006 por meio da Lei 16.514, de autoria do deputado Farrin Sawan, quando atuou na 15ª legislatura, fixando o período de 19 a 26 de junho como a Semana Estadual de Prevenção às Drogas.
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3: Faltam 6 minutos para as 9 horas.